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1: Sintonia então, sintonia de RC, 88.1 FM, de Espira Gota Dredo, Boa Dormir Dredo, já não estaria para mais uma edição desde manhã RC, edição então pós quarta-feira. Agora vem outra Espira Gota Dredo, que Boa Dormir Dredo, e não teve de votos, vou ter um ótimo dia. Aquele abraço bem especial, durante 4 horas, não teve estado de uma boa ali na boa sintonia, amiga. Aquele abraço, manter igual de manos, não teve de uma boa então, que manhã RCE. Esse bom magazine matinal de boa rádio comunitária dos parques. Durante 4 horas não tem visto de uma boa, daqui nada não tem previsão de tempo, não tem factos e acontecimentos históricos, feriados e eventos cíclicos, estando do dia, depois reflexão matinal, leitura de imprensa online nacional, segunda hora informação à Rádio Alemã de DAB, informação desportiva, horóscopo do dia, e também previsão de tempo a nível nacional. Terceira hora, música e conversa, quarta hora, espaço convívio. Quanto a menos do dia, de 8 até 12 manhã RC, 12 em quarta já é de informações, quando for 13h30 até as 15h na comunidade e na boa rádio comunitária de Esparos. 18 em quarta agenda e 18h30 programa religioso. Queria que nós menos, nós saudamos a todos os ouvintes, como sempre, com votos de um ótimo dia, caro ouvinte, que tudo está a correr nesse dia de hoje. Bom dia

0: e senhores do volante, também um bom dia de trabalho. Criação de 88.1 FM, Rádio Comunitária de Espargos, que ali é boa manhã, RC. Aquele abraço então, um beijo. 29, vamos à previsão de tempo. Green assim já salta com temperatura de 24 graus, umidade 72%, vento 29 km/h, céu parcialmente nublado. Pense quarta-feira, temperatura também está de entre 23 a 25 graus centígrados. Pois é, pese quarta, temperatura também está de entre 23 a 25 graus centígrados. Green assim 8h29, temperatura está na 24 graus, umidade 72%, vento de 29 km/h, céu parcialmente nublado. Peço quarta, temperatura também está entre 23 a 25 graus centígrados. Ali previsão de tempo só para Ilha de Sal, mais um bocadinho. Vou-te trazer previsão de tempo ali para todo o território nacional. Bom dia, obrigado, mano, por estar com nós. Nós, acima de tudo, nós também estamos de uma boa, com boa música, boa disposição matinal. Essa boa disposição, não creio, vou levantar de cama, também vou ter uma boa disposição para vou ter um ótimo dia.
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Sintonia de Boa Rádio Comunitária, Sintonia da RC. É sempre um prazer enorme estar de Lima Boa e na Rádio Comunitária de Espargos. Então, caro ouvindo, hoje é dia 17 de junho, no mês de junho, mês especial para tudo cabo-verdiano, né? Tudo nós mesmos, que é a participação dos países.

na Copa, não jogou ontem ou agora, nota está começando a preparar para jogar próximo domingo, 9 horas da noite, na seleção de Uruguai. 8h34, são aí da RC, sempre um prazer estar de Lima Boa. Mais para frente, não estou a conferir resultados, não estou a conferir a agenda de ontem, resultados de ontem, e não estou a fazer lançamento para jogos de hoje, de esse Mundial. Quer dizer, ontem, hoje, porque esse Mundial ele está dando um dia para o outro, não nós. A nível de fuso horário, tem jogos que têm de acontecer depois de meia-noite. Por exemplo, tive dois jogos que comecei depois de meia-noite, não tive madrugada, tive o jogo da Argentina, Margélia. Foi um bom jogo, quem que perdesse esse sonho para o jogo ali, que é perder nada, foi um jogo intenso, um jogo que o velhinho Messi, mais uma vez, acaba para brilhar. Pois é, vamos por parte, hoje é dia 17 de junho, hoje é dia 168 do ano no calendário gregoriano, está falta 167 dias para a final de zone, caro vindo. Hoje, dia 17 de junho, o que é que não pode falar, porque a nível internacional, hoje é dia mundial do combate à seca e à desertificação, dia dos pais, na El Salvador e Guatemala, dia da independência na Islândia. Na Brasil, hoje é dia do funcionário público aposentado, dia da fundação do Grande Oriente do Brasil, GOP, dia do gestor ambiental, dia da medicina veterinária e militar brasileira. Também ali alguns efemérides, alguns eventos cíclicos, feriados e eventos cíclicos, é que está marcado o dia de hoje. Então, hoje é dia mundial de combate à seca e à desertificação. Hoje é dia dos pais na El Salvador e na Guatemala. Hoje é dia da independência da Islândia. Vamos já ao santo é que te marca esse dia de hoje, dia 17 de maio. Dia 17 de maio, dia de São Rainério, padroeiro dos viajantes. Rainério nasceu em Pisa, Itália, no ano de 1118, tendo a graça de nascer em um lar nobre, cristão e tradicional, teve a sua educação e formação moral, religiosa e de negócios confiada a um bispo conhecido. Ele, porém, optou por estudar arte logo depois, se entregou a uma vida de pecado, caindo em um grande vazio existencial. Diante das consequências anteriores que experimentava por estar entregue às contribuições cristãs, impressionado com o mistério e a pobreza do povo à sua volta, e providencialmente após um encontro com o eremita Alberto de Córcega, uma grande testemunha em seu tempo que deixara tudo por causa de Jesus, o jovem decidiu mudar de vida. Já aos 19 anos ingressou como irmão leigo no mosteiro de São Vito, onde viveu até os 23 anos, sendo intimamente formado em santidade, em solidão e em desejo de corresponder aos desígnios de Deus. Assim, retirado por um tempo em penitência, sentiu seu chamado para deixar todos os seus bens e ele o fez, foi para a Terra Santa, onde ficou muitos anos visitando os lugares santos e sendo instrumento de conversão para muitos. Obediente a Deus, Rainério voltou para Pisa, já com fama de santidade, tornou-se formador dos monges e de muitos da cidade. Foi um grande apóstolo para o povo, consumindo-se pelo Evangelho, veio a falecer em 1161. Após a sua morte, os milagres continuaram a acontecer, sobretudo por meio da água que era benzida com o auxílio do seu oração. No ano de 1591, suas ossadas foram encaminhadas para a Catedral de Pisa, devido à fama dos milagres obtidos em seu nome. A canonização de São Rainério foi celebrada pelo Papa Alexandre III. São DRC, calibre 88.fm, não te obli então, que o Roche, que Sandro de dia, hoje então é dia de São Rainério, padroeiro dos viajantes. Hoje é dia mundial de combate à seca e desertificação, dia dos pais na El Salvador e Guatemala e dia da independência na Islândia, feriado nacional na Islândia.

Abonha Totoloto, 8 e 41, Trima Bonis, quarta-feira, bom dia. Que se bom manhã, se bom dia, excelente quarta-feira para bo. 2 minutos para nós de. Aquele abraço para boa, não também para agora nos factos históricos. É que até marquei os dias 2, então começou no ano de 1775. Outra flob de guerra de independência dos Estados Unidos, colonos infligem pesadas baixas às forças britânicas, mesmo perdendo a batalha de Bunker Hill. Em 1794, fundação do reino de Córcega. Em 1795, os burgueses de Swellendam expulsam os magistrados da Companhia Holandesa das Índias Orientais e declaram uma república. Em 1822, fundação do Grande Oriente do Brasil. Em 1831, Império do Brasil, a regência Trina permanente composta por Francisco de Lima e Silva, José da Costa Carvalho e João Braulio Muniz, é eleita pela Assembleia Geral. Em 1939, no reino de Havaí, Kemehameha emite o edito de tolerância que dá aos católicos romanos a liberdade de religiosa nas ilhas havaianas. Mais histórias da Marquês Dia. Em 1843 ocorre o primeiro confronto entre Maurice e colonos britânicos na Guerra de Nova Zelândia. Em 1885, a Estátua da Liberdade chega ao porto de Nova York. Em 1900, rebelião dos Boxers. Forças aliadas ocidentais e japonesas capturam os fortes de Taku em Tianjin, China. Em 1901, College Board apresenta seu primeiro teste padronizado e precursor do SAT. Em 1910, inaugurado oficialmente em Fortaleza o Teatro José de Alencar. 1910, Aurel Vlaiku pilota um A, Vlaiku NR1, em seu primeiro voo. 1922, os aviadores navais portugueses Gago Coutinho e Sacadura Cabral completam a primeira travessia aérea do Atlântico Sul. 1926, é nomeado em Portugal o segundo governo da ditadura militar, chefiado pelo presidente do Ministério, Manuel Gomes da Costa. 1932, Bonos Army, cerca de 1000 veteranos da Primeira Guerra Mundial se reúnem no Capitólio dos Estados Unidos, enquanto o Senado dos Estados Unidos da América considera um projeto de lei que lhes daria certos benefícios. Em 1939, última pessoa a ser guilhotinada em público na França, Eugène Edman, um assassino condenado, é executado em Versalhes, fora da prisão de Saint-Pierre. Em 1940, os três países bálticos, Letónia, Lituânia e Estónia, são ocupados pela União Soviética. Em 1944, a Islândia torna-se independente da Dinamarca e constitui uma república. Em 1948, o voo 624 da United Airlines, um Douglas DC-6, cai perto de Mount Carmel, Pensilvânia, matando todas as 43 pessoas a bordo. Em 1952, a Guatemala aprova o Decreto 900, ordenando a redistribuição de terras não cultivadas. 1953, Guerra Fria, revolta dos trabalhadores na Alemanha Oriental. Na Alemanha Oriental, a União Soviética ordena a divisão de tropas em Berlim Oriental para reprimir a rebelião. 1959, Juscelino Kubitschek, presidente do Brasil, rompe com FMI. 1962, a seleção brasileira conquista a Copa do Mundo. 1963, um dia depois que o presidente sul-americano Negodin Diana anuncia um comunicado para encerrar a crise budista, um mutim envolvendo cerca de 2 mil pessoas estourou, uma pessoa é morta. Mais histórias desde dia 17 de junho, de 1973, fundação da Associação Desportiva Ferroviária, Clube de Futebol de Cariacira, Espírito Santo. 1967, teste de uma arma nuclear, a República Popular da China anuncia um teste bem sucedido de uma primeira arma termonuclear. Em 1971, o presidente dos Estados Unidos, Richard Nixon, em uma coletiva de imprensa televisionada, chamou o abuso de drogas de inimigo público número 1 da América, iniciando a guerra contra as drogas. Em 1985, missão STS-51G, lançamento do ônibus espacial Discovery, transportando o sultão Bin Al Salman, o primeiro árabe e o primeiro muçulmano no espaço, como especialistas de carga. 1987, com a morte do último indivíduo
da espécie o pardal marinho se torna extinto. Em 1989, o voo Interfluke 102 cai durante uma decolagem abortada do aeroporto de Berlim, Schönefeld, matando 21 pessoas. Em 1991, no dia como hoje, apartheid, o Parlamento Sul-Africano revoga a lei do registro da população que exigia a classificação racial de todos os sul-africanos ao nascer. Em 1992, um acordo de entendimento conjunto sobre a redução de armas é assinado pelo presidente dos Estados Unidos, George Bush, e pelo presidente russo, Boris Yeltsin. Em 1992, o São Paulo Futebol Clube conquistou pela primeira vez o título de campeão da Copa Libertadores da América, depois de derrotar o clube atlético Newell's Old Boys. Em 1994, início da Copa do Mundo FIFA nos Estados Unidos, pois é, 32 anos depois, Estados Unidos está a receber um novo Copa do Mundo. O último foi então, em 1994, e começou num dia como hoje. Ainda em 1994, o Simpson é preso pelos assassinatos da sua ex-esposa Nicola Brown Simpson e do amigo Ron Goldman. Em 2013, protestos gerais em várias cidades do Brasil reúnem mais de 1 milhão de pessoas em todo o país. 2015, 9 pessoas são mortas em um assassinato em massa na Igreja Episcopal Metodista Africana de Manuel, em Charleston, Carolina do Sul. Por último, 2017, uma série de incêndios florestais na região central de Portugal mata pelo menos 64 pessoas e fere outras 204. Alguns factos históricos e acontecimentos históricos é que te marca esse dia de hoje. Bom dia, boa escuta. Nota conta que bolado da lama, te ligado na RC.

0: Olhe ao seu redor. Se hoje você sente que perdeu tudo, que seus planos fracassaram, ou que o tempo passou e te deixou para trás, eu tenho uma verdade incômoda para te dizer. Este é o melhor momento da sua vida. E sabe por quê? Porque o homem que não tem nada a perder finalmente tem a liberdade absoluta para construir qualquer coisa. Quando o seu mundo desaba, a ilusão do controle vai embora junto com os escombros. Sobra apenas você, o chão firme e a sua capacidade de decidir o próximo passo. Os grandes imperadores e filósofos do passado não eram homens que nunca caíram. Eram homens que aprenderam a arte de transformar as próprias ruínas em alicerces. O filósofo Epiteto, que nasceu como um escravo e conquistou a própria liberdade mental, dizia que o sofrimento não vem das coisas que acontecem, mas sim da forma como nós olhamos para elas. Quando você olha para o seu momento atual e enxerga apenas fracasso, você se torna prisioneiro do que já passou. O verdadeiro estoico olha para o zero e enxerga uma página em branco. Divida a sua vida agora em duas colunas invisíveis. Na primeira coluna, coloque tudo o que ficou para trás. Os erros, os negócios que deram errado, os relacionamentos que acabaram, o tempo perdido. Isso está fora do seu controle. Lamentar por isso é o mesmo que gritar com a chuva para que ela pare de cair. Não queira que tudo aconteça como você deseja. Deseje que as coisas aconteçam como elas acontecem. E você terá uma vida tranquila. Restaurar a vida de vez exige que você pare de tentar consertar o ontem. O ontem evaporou. O seu recomeço começa no momento em que você aceita a realidade exatamente como ela é agora, por mais dura que seja. Imagine Marco Aurélio, o homem mais poderoso do mundo antigo, liderando o Império Romano. Ele enfrentou traições, pestes que dizimaram seu povo e guerras intermináveis. Ele poderia ter desistido, mas todas as noites, em sua tenda de campanha, ele escrevia para si mesmo para lembrar quem ele era. Se você está sem dinheiro, o seu obstáculo é a escassez. Portanto, o seu caminho é aprender a disciplina extrema e o valor do trabalho focado. Se você está sozinho, o seu obstáculo é a solidão. O seu caminho é desenvolver a autossuficiência e a força interna. O estoicismo não é uma filosofia de conformismo, é uma filosofia de ação cirúrgica. Para recomeçar do zero, você precisa aplicar três regras práticas a partir de hoje. 1. Limpeza de ruídos. Afaste-se de distrações baratas, redes sociais que sugam sua energia e pessoas que te lembram da versão que você quer deixar para trás. 2. O micro-sucesso diário. Não tente mudar sua vida inteira em 24 horas. Vença o dia de hoje. Arrume sua cama. Cumpra sua meta de trabalho. Cuide do seu corpo. Escreva um dia perfeito, depois repita. 3. Amor. Fatie. Abrace o seu destino. Não odeie a sua crise. Use-a como o combustível necessário para a sua evolução. O fogo consome o que é jogado nele e usa isso para brilhar ainda mais forte. Seja o fogo. Parar e recomeçar não é um sinal de fraqueza. É o maior ato de coragem que um ser humano pode demonstrar. Significa que você olhou para o abismo, reconheceu as suas feridas, mas se recusou a morrer nelas. A partir deste segundo, o seu passado perdeu o poder sobre você. Você não é os seus erros. Você é o homem que decide o que fazer com o que sobrou deles. Erga a cabeça, limpe a poeira do caminho. O topo da montanha espera por aqueles que têm a audácia de dar o primeiro passo quando ninguém mais acredita. Escreva aqui nos comentários: eu comando o meu destino para selar o seu compromisso com a sua nova vida.
1: Pois é, noite de reflexão matinal, peso dia de hoje, quarta-feira, 17 de junho. Não estou bem aqui a imprensa online de trazer peso quarta, InforPress e Expresso das Gírias. Vou começar na InforPress, que está a trazer fogo, produtos de vinho com perspectivas destinadas em relação à produção. A OMS defende maior integração entre tecnologia e humanização para enfrentar desafios da saúde no século XXI. Emprofac alerta para riscos de automedicação e partilha de medicamentos entre familiares e conhecidos. Alguns títulos é que vem na Expresso das Gírias, daqui a pouco eu volto para a Expresso das Gírias. Para InforPress, agora sim na Expresso das Gírias, guerra no Médio Oriente influencia preços e prazos de entrega de equipamentos, segundo Emprofac. A Presidente do Conselho de Administração de Emprofac, Sara Piedade Mesquita, alertou que a guerra no Médio Oriente tem influenciado os preços praticados e aumentando o tempo de entrega de medicamentos no país. Cabo Verde passa a realizar transplantes renais de forma regular, segundo o Ministro da Saúde. Cabo Verde passa a realizar transplantes renais de forma regular, prevendo efetuar pelo menos 20 intervenções até o final do ano, anunciou esta terça-feira o Ministro da Saúde, Jorge Figueiredo, destacando a evolução dos cuidados especializados no país. Polícia Nacional presente no Mundial 2026. A Polícia Nacional informa que integra o International Police Corporation no âmbito da missão de apoio à organização de segurança dos Jogos Mundiais do Mundial 2026. Ministério da Saúde vai apurar causas do incêndio na Delegacia de Saúde de São Filipe. O Ministério de Saúde garantiu que está em curso uma avaliação técnica para apurar as causas exatas do incêndio ocorrido na Delegacia de Saúde de São Filipe, na Ilha do Fogo, esta terça-feira, 16. O Hospital Batista Sousa faz 3 transplantes renais num único dia, feito inédito em Cabo Verde. O Hospital Batista de Sousa, em São Vicente, realizou pela primeira vez 3 transplantes renais esta segunda-feira, um marco histórico para a saúde em Cabo Verde. As intervenções envolvendo uma equipa multidisciplinar composta por 20 profissionais cabo-verdianos e portugueses, sob a liderança do cirurgião vascular António Norton de Matos. Ainda na InforPress, na Expresso das Gírias, Cultura Ilha da Brava recebe a edição 2026 da Grande Feira do Livro. Decorre desta segunda-feira, 15, na cidade de Nova Sintra, Ilha Brava, a edição 2026 da Grande Feira de Livro de Cabo Verde, um espaço de promoção, de leitura, de conhecimento, da cultura e de um encontro entre leitores de todas as idades. O evento prolonga-se até esta terça-feira, 16. Ainda na Expresso, Cabo Verde confirmado no Grupo B do Mundial de Handball 2027 na Alemanha. A Federação Cabo-Verdiana de Handball assegurou que a Seleção Nacional integra oficialmente o Grupo B de Handball 2027 na Alemanha, mantendo a ambição de ultrapassar a fase inicial da competição. Vozinha de herói improvável a fenómeno global em poucas horas, o guarda-redes de Seleção Nacional Josimar Dias tornou-se uma das grandes histórias do Mundial 2026, depois da exibição monumental frente à Espanha com 7 defesas decisivas. O veterano de 40 anos assegurou o empate sem golos no histórico primeiro jogo de Cabo Verde numa fase final de campeonato do mundo. Título de Jequitita marca imprensa nacional. Por agora no debate é Bonn, na Alemanha, para não ficar que praça pública.
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3: Não é algo estranho, a droga não pode aparecer no aeroporto do nada. Acho que houve um esquema.
4: Tudo combinado, né, para fazer que a droga passe.
5: Há envolvimento dos funcionários.
4: As autoridades moçambicanas apreenderam cerca de 3,7 toneladas de droga no aeroporto internacional de Maputo. É uma das maiores apreensões já registradas no país. O Cernic denuncia envolvimento de funcionários das alfândegas na tentativa de fazer escapar a droga, mas a autoridade tributária nega as acusações. O que poderá estar por detrás desta troca de narrativas entre duas instituições do Estado? Este é o tema do fundo desta Praça Pública de hoje, terça-feira, 16 de junho de 2026. Eu sou Amos Fernando e tu és bem-vindo.
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4: As autoridades moçambicanas apreenderam no último fim de semana cerca de 3,7 toneladas de drogas nos armazéns de uma empresa privada no Aeroporto Internacional de Maputo. Esta é uma das maiores apreensões já registradas em Moçambique. O Serviço Nacional de Investigação Criminal alega envolvimento de funcionários das alfândegas moçambicanas.
5: Importa referir que o Cernic, de forma proativa e através das fontes, havia tomado conhecimento da vinda desta droga com indicações de que a mesma seria proveniente do Brasil. Com destino a Maputo, do monitoramento efetuado, apurou-se que a droga foi expedida da Índia para o Maputo com trânsito em Doha, tendo chegado no dia 7 do corrente mês. Da vigilância operativa para a detenção dos indivíduos que viriam levantá-la, constatou-se que os mesmos recrutaram funcionários das alfândegas para o seu levantamento.
4: Palavras de Hilário Loli, porta-voz do Cernic. No entanto, a autoridade tributária de Moçambique nega o envolvimento de funcionários das alfândegas, sustentando que foram os próprios mecanismos aduaneiros que denunciaram este tráfico de drogas. A DW foi às ruas de Maputo para ouvir a opinião dos cidadãos sobre as acusações entre o Cernic contra funcionários das alfândegas moçambicanas. E vamos ouvir.
3: Acho que não é algo estranho. A droga não pode aparecer no aeroporto do nada. Acho que houve um esquema.
6: É um esquema, quer dizer, tudo combinado, né, com os funcionários do aeroporto. É um grupo que fazem isso, né, para fazer que a droga passe do aeroporto para o território moçambicano. Isso é muito mal, né?
7: Eu acho que há envolvimento dos funcionários, porque se a droga está dentro da empresa e numa quantidade muito avultada, né? Eu acredito que sim, os funcionários têm sim conhecimento disso. Sim.
8: Porque não faz sentido, não tem como uma pessoa de fora que não tem nenhum conhecimento do aeroporto ir pôr droga no aeroporto. Não tem nenhum sentido. Só pode ser alguém de lá ou do Estado, né?
4: Antes de vir ao estúdio, também conversei com o jornalista investigativo moçambicano Luís Nechot sobre a recente apreensão de drogas no Aeroporto Internacional de Maputo, a quem comecei por perguntar como é que reage a esta apreensão de cerca de 3,7 toneladas de droga. E ele respondeu no seguinte.
9: Primeiro dizer que é algo que deve nos preocupar, nós como sociedade moçambicana. E olha que só o roteiro e a justificativa que o Cernic, por exemplo, apresenta é que esta droga veio disfarçada de medicamentos, saída da Índia, passou pelo maior hub do mundo neste momento, eu considero, o aeroporto de Doha, um hub por excelência. Muita gente conecta-se ao mundo a partir dali. E passou em trânsito, é verdade que passou em trânsito. Mas eu pergunto, fiquei a perguntar-me assim, tendo os avanços que tem o Qatar em termos de estratégia econômica, como é que a tecnologia não verificou que havia algo mais estranho naquela mercadoria? Ok, chegou a Moçambique. E pouco a pouco continuamos a configurar-nos como um grande entreposto mundial de drogas.
4: Até porque essa droga é apreendida no centro de Maputo, ou seja, no maior posto transfronteiriço que o país tem, que é o aeroporto internacional.
9: Exatamente. Então, quando isso acontece no maior aeroporto do país, diz muito da promiscuidade em que atingimos como país, como sociedade, em que pelo nível de gula, pelo nível de ambição de algumas pessoas que vestem a farda do Estado, permitem que este tipo de coisas aconteçam em nome do enriquecimento. Uhum. Então, nós temos que repensar a questão de segurança. Isso é uma questão muito importante, se Moçambique quer participar mais no Conselho das Nações.
10: Bom, Nhanchot, queria também ouvir a sua opinião. Desde que essa droga foi apreendida, ouvimos o Cernic a acusar possíveis funcionários da Autoridade Tributária de Moçambique de estarem alegadamente envolvidos na tentativa de fazer escapar ou fazer sair esta droga do país. E a Autoridade Tributária veio ontem, em um comunicado de imprensa, a refutar esta tese. Como é que reages ou como é que olhas para esta troca de narrativas entre duas instituições do Estado que deveriam estar em sintonia na sua atuação para preservar ou para combater o tráfico de drogas no país?
9: Claramente houve um curto-circuito em algum lugar.
10: Uhum.
9: E parece-me haver uma tentativa de sacudir o capote.
10: Percebe-se, Luís, nos últimos dias, que desde que o Cernic saiu do Ministério do Interior para o Ministério Público, parece ser uma instituição diferente, uma instituição mais atuante. Era este gatilho que se esperava, que se precisava que o Cernic tivesse para poder acordar?
9: Yeah, é verdade. É verdade. Há claramente que desde que essa instituição passou para o Ministério Público, ela tem estado a atuar como uma polícia judiciária, claramente mesmo. Mas esse debate continua. O Ministério do Interior acredita que está mais fraco agora, que não tem o Cernic ali. E o Cernic parece ter ganho uma outra hegemonia fora do Ministério do Interior, fora do comando ou debaixo de ordens generais da polícia e não sei o quê.
4: Palavras do jornalista investigativo Luís Nhanchot. E hoje, mais uma vez, na nossa praça pública, também queremos ouvir a sua opinião de que leitura fazes do alegado envolvimento de funcionários das alfândegas na tentativa de fazer sair a droga apreendida no aeroporto de Maputo. E porque na praça pública a opinião dos nossos internautas conta muito e tem muito valor para aquilo que a gente faz, António Deus está a acompanhar o que, é que dizem os nossos internautas.
11: Boa tarde a nós e a todos os ouvintes e seguidores da DW África. Os nossos seguidores já se pronunciaram sobre o alegado envolvimento de funcionários das alfândegas na tentativa de fazer sair a droga apreendida do aeroporto de Maputo. O Mohamed Jaló responde com alguma ironia, dizendo que boa intenção inventar que os governantes consomam tudo. O Francisco Carlos escreve-nos que ouviu dizer que o porta-voz do Cernic que organizou a operação foi exonerado. E o Bernardo Ernesto escreve-nos que se o combate à droga for sério, a droga apreendida deve ser incinerada sem levar muito tempo para evitar que os donos a recuperem usando pelas portas do cavalo. E o Salvador conclui que o mais importante agora é a qualidade da investigação, identificar a origem, o destino e os possíveis facilitadores.
4: Obrigado, António Deus. Tu podes também continuar a deixar as tuas mensagens nas nossas redes sociais, no Facebook, YouTube, TikTok e também no WhatsApp.
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4: Ainda em Moçambique, duas pessoas terão morrido hoje na cidade de Tete, centro do país, na sequência de um confronto entre mototaxistas e a polícia. Os incidentes tiveram início quando as autoridades municipais tentavam realizar uma inspeção aos operadores de mototaxi. Em reação, os mototaxistas ergueram barricadas e queimaram pneus nas zonas da Canongola e Matundo. A polícia respondeu com tiros usando balas reais. O Hospital Provincial de Tete confirma a entrada naquela unidade sanitária de dois corpos atingidos por balas de arma de fogo.
12: Deram entrada três pacientes, sendo dois óbitos externos, significa que já vieram mortos, né? E temos um paciente neste momento no bloco operatório a ser operado numa das pernas, mas não corre grande perigo de vida.
4: Era Neide Duarte, diretora do Hospital Provincial de Tete. Testemunhas oculares afirmam à DW que várias pessoas terão sido feridas por balas disparadas alegadamente por agentes da polícia durante as escaramuças. O Tribunal Judicial da província de Cabo Delgado ordenou a confiscação de equipamento de trabalho do fotojornalista investigativo Estácio Valoi, baseado em Pemba. O mandado foi executado pelo Serviço Nacional de Investigação Criminal, que logo pela manhã desta terça-feira irrompeu na casa do jornalista, onde recolheu telemóveis, tablets, máquinas fotográficas e computadores.
13: Tive uma visita inesperada na manhã de hoje, quando eram por volta das 7:30, sei que foi antes das 8. Estavam aqui algumas pessoas a bater a porta, a abrir a porta. Estavam três pessoas paradas. Disseram que era do seu NIC, pediram a identificação. Disseram a mim que tinham um mandato, o qual mostrou um mandato de busca e apreensão de telefone, computador, tablet. No meio da conversa com os elementos do seu NIC, um dos agentes disse-me a mim que o juiz que assinou o mandato disse também, ou digamos, exigiu para que eu apagasse um artigo relacionado com a apreensão dos 111 contentores de madeira no Porto da Beira, isto no ano passado. Uma informação que foi vinculada por vários órgãos de informação.
4: Estácio Valoi diz tratar-se de mais uma série de intimidações contra si e outros colaboradores do portal Moze 24 Horas. O jornalista manifesta preocupação com a proteção das suas fontes e com acesso à informação armazenada no equipamento confiscado e garante que vai continuar a trabalhar. O governo moçambicano está a tentar repatriar 14 cidadãos moçambicanos vítimas de tráfico humano neste momento na República Centro-Africana. Falando à imprensa esta terça-feira, o porta-voz do Conselho de Ministros, Salimo Valá, afirmou que os cidadãos terão sido recrutados com promessa de trabalho numa mina naquele país em maio passado. O agente da PSP, Bruno Pinto, acusado de matar o cabo-verdiano Odair Muniz na Cova da Moura, em outubro de 2024, foi condenado a 3 anos e 6 meses de prisão, mas com a pena suspensa. O tribunal considerou que o agente usou meios excessivos, mas agiu no exercício das suas funções. A família de Odair saiu revoltada do Tribunal de Sintra. Bruno Pinto regressa ao serviço, mas terá de pagar indemnizações à viúva e os filhos da vítima. A defesa do agente da polícia vai recorrer e pedindo a absolvição.
14: Para nós foi uma meia vitória, porque sempre nos batemos por uma causa de exclusão, nomeadamente legítima defesa, e é isso que vamos ponderar se vamos para outras instâncias. Debater.
15: Poder a recorrer neste momento?
14: Repara, do ponto de vista técnico, o Tribunal entende que há um excesso de meios. Nós entendemos que o que motivou a atuação foi o facto de o arguido ter visualizado um objeto que identificou como sendo uma lâmina, que é a parte, como vocês ouviram, que o Tribunal, de certa forma, não dá credibilidade ao depoimento dele. Essa é uma matéria controvertida. Se uma instância superior nos der razão nessa parte, a defesa terá a consequência de legítima defesa. Se confirmar a decisão de primeira instância, não será, será a condenação.
4: A família do Odair Muniz não prestou declarações à imprensa e, do lado da PSP, o presidente do Sindicato Nacional dos Oficiais apelou o respeito pela decisão do tribunal. Em Angola, António Vinaço, pré-candidato à liderança do MPLA no poder, denunciou dificuldades para realizar o seu trabalho de mobilização e sensibilização dos militantes, admitindo a possibilidade de integrar outro partido caso a sua candidatura não chegue ao Congresso.
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4: Cabo Verde está a pipocar. Permita o termo, está a dar de falar sobre o Mundial de Futebol 2026. Ontem, no jogo que ficará para a história do desporto nacional, o guarda-redes vizinha foi a muralha que travou a Espanha e rendeu o mundo inteiro. Sara Arnold.
16: Bastaram 90 minutos para o guarda-redes cabo-verdiano virar um fenómeno dentro e fora de campo. O jogador de 40 anos estreou-se no Campeonato do Mundo, foi eleito homem do jogo e fez provavelmente a melhor exibição da sua vida. A Espanha entrou em campo como favorita absoluta, rematou 27 vezes e parecia ter tudo para somar mais uma vitória tranquila, mas encontrou uma muralha chamada Vozinha. Durante os 90 minutos, o guarda-redes cabo-verdiano acumulou 7 defesas decisivas, travou algumas das maiores estrelas do futebol mundial e foi o principal responsável por um histórico empate sem golos. Enquanto o jogo decorria fora do relvado, adeptos de todo o mundo inundaram as suas publicações com mensagens de apoio e admiração. Antes do jogo, Vozinha tinha cerca de 50 mil seguidores nas redes sociais. Menos de 24 horas depois, já ultrapassa os 7 milhões. Para se ter uma ideia da dimensão do fenómeno, Cabo Verde tem cerca de 500 mil habitantes, ou seja, Vozinha passou a ter 14 vezes mais seguidores do que a população do seu próprio país. O próprio Vozinha mostrou-se emocionado com tudo o que está a viver. Numa publicação após o jogo, escreveu: "Sonho tornado realidade. Representar Cabo Verde no maior palco do futebol mundial é uma honra indescritível. Sem palavras, apenas orgulho, gratidão e responsabilidade."
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4: E por falar de Cabo Verde, ver os tubarões azuis ao vivo no Mundial 2026 é um sonho que muitos cabo-verdianos alimentam. Mas entre o sonho e as bancadas existe uma distância que vai para além dos quilómetros. No A Nossa Voz de hoje, o nosso correspondente na praia, Ângelo Semedo, foi ouvir os adeptos e traçar o retrato de uma realidade que poucos conseguem alcançar.
15: Quanto custa ver Cabo Verde no Mundial? Se perguntares a qualquer cabo-verdiano se gostaria de ver os tubarões azuis ao vivo no Mundial, a resposta seria:
17: sim, gostaria muito de ver ao vivo.
18: Todos nós gostaríamos de lá estar para sentir aquela vibração, apoiar os jogadores. Gostaria muito de ver.
15: Mas atenção, para a maioria dos adeptos de futebol no país, estar nas bancadas do Mundial é algo bastante difícil. Porquê? Apresentamos aqui três desafios. O primeiro desafio é o elevado preço dos bilhetes, que não se ajusta ao bolso da maioria dos adeptos num país onde o salário mínimo é de cerca de 180 euros. Para o jogo Cabo Verde-Espanha, por exemplo, os bilhetes custam entre 60 a 500 euros. O segundo desafio é o visto de entrada nos Estados Unidos da América. Muitos adeptos teriam de passar pelos processos burocráticos do pedido de visto, o que exige tempo e dinheiro. Ou seja, eles precisam provar que possuem meios de subsistência e ainda pagar a taxa consular. O terceiro desafio é o elevado preço das passagens aéreas, que podem superar os 2 mil euros. E isso sem falar das despesas com a estadia nos Estados Unidos da América.
4: Obrigado, Ângelo Semedo. E no dia que se assinala o Dia da Criança Africana, o tema que trazemos na nossa voz de hoje é o futebol que une o futuro de Cabo Verde. A seleção continua a emocionar dentro e fora de campo, depois do histórico empate diante da França. Surpreendeu os adeptos e especialista. Carlos Tavares, presidente da Associação de Maracanã e responsável por uma escola de futebol com cerca de 300 crianças, descreveu o momento como único e inesquecível, mas alerta que há muitos desafios para Cabo Verde ir mais longe.
19: Ontem, apesar de tudo, o meu sentimento até certo ponto estava em meio termo, um pouco de angústia, porque o que eu vi foi apenas a demonstração de enorme talento que nós temos cá em Cabo Verde, que infelizmente está a ser muito, muito mal aproveitado. Diariamente cruzo com centenas de crianças com muito potencial, que com 14, 15 acabam por um mundo de criminalidade, drogas e outras coisas menos positivas na nossa sociedade, porque não há um investimento a sério no que tange à formação. Precisamos de muita melhoria, precisamos de aposta séria, não só na formação, como também nas infraestruturas esportivas, que são muito precárias aqui em Cabo Verde. Não temos competição ainda para crianças, não temos seleção de base que funciona de forma regular para participar nas competições africanas e não só.
20: Mas isto é falta de interesse, é falta de investimento do Estado ou da Federação?
19: Sinceramente, não sei dizer. Eu particularmente já tive a falar com uma pessoa que era alto no governo na altura. Essa pessoa me disse que o esforço não é prioridade para o país. Fiquei muito triste com essa pessoa.
20: Podemos, por exemplo, ver que na seleção principal não há nenhum jogador que joga a Liga Cabo-Verdiana, não? Ou tem?
19: Demonstração de um nível de qualidade que nós temos. Nós, por exemplo, há um campeonato da África para os residentes, não participamos. Tivemos uma ou duas participações sem nenhum sucesso. Por quê? Tudo isso é de fruto do, ou seja, é o resultado do trabalho que é feito a nível interno. A federação está fazendo um excelente trabalho a nível da seleção, mas a nível interna ainda precisamos melhorar bastante. Há muitas coisas básicas do futebol que nós precisamos fazer, porque uma equipa, uma escola de futebol para sair para um torneio internacional aqui já é motivo de grande festa.
4: Ouviu assim o Carlos Tavares numa entrevista conduzida por Braima Darami. Por aqui encerramos este espaço de Praça Pública e voltamos amanhã.

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1: Abraços, abraços, bom dia, nota de volta na boa ali na Rádio Comunitária de Espargos, na boa 88.1 FM. Aquele abraço, é sempre um prazer enorme estar dito a fazer rádio, comunica para boa, diretamente ali da África 70, para tudo sal, sempre através de 88.1 FM e para todo mundo através de nossa página online. Aquele abraço, manter igual nesta sintonia, nós e nota bate meio-dia ali, uma boa. Assim foi nos habitual notícia na Rádio Alemã DW e também nos habitual compromissos publicitários de Nabo Rádio Comunitária de Espargos. Quero abraço então, um beijo especial desde já, não tem ficar de ter meio-dia, daqui a nada não tem previsão de tempo a nível nacional, não tem feriados, não tem previsão de tempo a nível nacional, não tem horóscopo do dia, informação desportiva, mais um dia de agenda de Copa e mais um fim de semana, tita aproxima, Palmeira, tita treinar, Palmeira, tita fazer essa preparação, né? Palavra mais correta, claro, treina, fazer essa preparação para jogos de meios finais, Palmeira que tem viagem marcada para Bobista, já esse fim de semana ali, para baixo jogar uma equipa de África Show, Palmeira que mora já na Flávia ali, estava a toque e seis pupil, estava bem visote o que é África Show, tendo em conta que a moda não sabe, África Show foi a única equipa que tra Palmeira ponte. Nota na Mundial, focos está tudo lá para os Estados Unidos da América e focos está mais ainda nos Estados Unidos da América, porque nota lá, Cabo Verde está lá, já não fazia um jogo, e agora não tem segundo jogo, dia de Mink, na Miami. São aí de RCE, já nota que 9h40, bom dia, boa escuta, a vou saber a partir de 11 horas, bota participar na nossa seleção musical. Não te espero que já vou tomar café, que já bota forte e não te desejo para ter um ótimo dia de trabalho, quem está na labuta, está na trabalho, está correndo e correndo lá, está a ser um dia produtivo, bom que também que está na casa, está a gozar de bom dia de folga, bom dia de férias, bota em direito, descansa, recupera energias, também para os estudantes que estão naqueles testes finais, está a preparar para aqueles testes finais, boa sorte lá e votos de rádio e comentários faz. Nós dois quartel-general da Assembleia na África Stand, agora ali na da nossa rádio agora, também tem um desenho, né? tem um parede pintado ali de Tubarão Jesus, um mural na parede de nosso Tubarão Jesus, que fazia história que não tem nessa grande competição de Estados Unidos da América. Sempre disponível para boa, não também ouvi ali Johnny Ramos. Boa morte completando.

Sob o Amor te completamos, som é de RC. Que ali foi Johnny Ramos. Nota, seguimos a boa então ali na Rádio Comunitária de Espargos. Nota bem bapa. Previsão de tempo, hoje dia 17 de junho de 2026, nota bem tem então o céu parcialmente nublado, visibilidade boa igual superior a 10 km, vento de norte, nordeste moderado, ou fresco de 20 a 38 km/h, por vezes muito fresco de 39 a 49 km, com rajadas ocasionais nas zonas ocidentais de Barlavento, ao longo do dia, localmente fraco, variável, ou balançoso de 6 a 19 km/h, nas ilhas montanhosas. Estado de mar, ondas de norte, nordeste, nordeste com 1,5 a 2,5 metros, passando 1,5 a 3 metros a noroeste, norte, nordeste do arquipélago no início do dia, localmente a rondar 1 metro nas zonas costeiras sul. Temperatura máxima para o dia 2, também está entre 26 a 28 graus centígrados, podendo atingir os 31 graus centígrados em algumas localidades de Sotavento. Pois é, temperatura máxima para o dia 2, na região de Barlavento e alguns dias de Sotavento, também está entre 26 a 28 graus centígrados, podendo atingir os 31 graus em algumas localidades de Sotavento. Informação do Instituto Nacional de Meteorologia e Geofísica, meteorologista António Monteiro. Nota seguimos a boa ali na Rádio Comunitária de Espargos.

Beto Dias Dicas, novo single de seu, afinal, nunca querer perdeu, maneira que não está a ficar. Nota a seguir, uma boa ali para o horóscopo do dia, previsão de Deus, os países de quarta-feira. Na Carneiro não tem uma paixão, balançará as suas estruturas. O dia traz desejo interno, se um bobo ou aquela atração que não sai da casa. Sinta tudo, decida depois. Filhos darão orgulho e o trabalho também. Sol da criatividade ou um projeto autoral ganhará visibilidade e atrairá investidores se você imprimir sua individualidade nele. Poder de conquista em alta. Touro. Um assunto de família que parecia resolvido poderá voltar a incomodar. Aproveite para decidir uma mudança. O dia favorecerá uma compra ou reforço de um imóvel e reformulação das estruturas. Receber amigos ou cozinhar algo especial alegrará o clima. Reencontros à vista. Gêmeos, palavras terão grande poder hoje. Uma conversa franca poderá virar um jogo, selar uma reconciliação ou encerrar de vez um capítulo.

Hace chazo entre el... Sinto minha intenção de ser seguindo, não estou começando a gêmeos, está a dizer, palavras terão um grande poder hoje, uma conversa franca poderá virar um jogo, selar reconciliação, encerrar de vez um capítulo, faça sua escolha, certos rumos, o dia trará revelações importantes, não tome decisões no calor de emoção, conte com apoio de amizades experientes para vencer um obstáculo financeiro, carreira em extensão. Câncer, desejo de comprar, presentear ou investir, falará alto antes de passar o cartão. Saiba direcionar prazer de compreensão emocional. O dinheiro entrará por seu próprio mérito. Elogios ou seu trabalho virão com mais cifrões. Aproveite para precificar melhor o que você faz e cobrar sem medo de perder a oportunidade. Transforme padrões e se valorize. Notem Leão com Lua e Vênus em seu signo, sua espontaneidade, brilho, generosidade e beleza natural estarão em destaque. Marque presença nas redes ou nos eventos do dia e use esse poder com sabedoria. Poderá também mudar o visual, ousar no estilo e se preparar para realizar um sonho. Uma viagem especial trará encontros significativos ali. É Leão Virgem, um sentimento guardado de sete chaves pedirá passagem, pode ser saudade, atração secreta ou mágoa antiga. Valerá se conscientizar sem pressa de agir, sonhos trarão recados importantes, no trabalho assuma seu poder, a fase trará reconhecimento, sucesso e convites imperdíveis. Oração, terapia ou contemplação da natureza fará milagres, se cuida. Libra, amizades poderá virar outra coisa ou outra coisa poderá virar amizade. O dia embaralhará as cartas do afeto, um convite de participação em um evento, em uma viagem ou um encontro de grupo promete emoções fortes e um novo foco de interesse. Escolha seu ambiente pelo coração, a vida social ficará mais gostosa nesta fase. Escorpião, jogo de poder no trabalho, alguém testará sua autoridade ou você sentirá vontade de virar a mesa, respire fundo e use a diplomacia que é a sua especialidade. Uma chance de reposicionamento na carreira aparecerá disfarçada de problema, charme e atitude juntos abrirão portas para a força bruta, não consegue o reconhecimento, virá. Sagitário, uma nova filosofia ou estudos, viagem ou projeto pessoal virá quase uma obsessão hoje e poderá ser o empurrão que faltava para você tomar decisões de vida. Defenda suas convicções com respeito a quem pensa diferente. Paixão por alguém ao longo ou de outra cultura poderá esquentar. Um curso ou livro mudará sua cabeça. Pense grande. Capricórnio, intimidade em meio termo, o dia pedirá cumplicidade verdadeira em uma relação especial, meias palavras não servirão, troque confidências e tome decisões a dois. Dinheiro compartilhado, herança ou acerto com o sócio também entrarão na pauta com intensidade. Negocie firme, resolve uma pendência, um segredo revelado aproximará o par. Aquário, o par, sócio ou alguém muito próximo chegará com intensidade total com uma declaração, cobrança ou proposta. Se prepare para surpresas em um relacionamento especial. Plutão em seu signo há tempos vem transformando sua vida e hoje a relação refletirá seu novo momento. Escolha com a alma e reinvente a vida. Tocada de mestre no trabalho. Peixes, imprima mais significado e prazer no trabalho. Paixão pelo que faz trará diferenças nos resultados. As pessoas notarão o seu empenho. Cuide do corpo com o mesmo capricho. Um treino puxado, massagem ou banho demorado renovará as energias. Boas notícias na área financeira. Você poderá firmar um novo contrato ou costurar um acordo tranquilizador. Pois é, assino o Tchoblique, o horóscopo do dia 10 horas.

Como em A Vida Tudo Vale a Pena, pois é, no tempo do Mundial, nas páginas desportivas de hoje, obviamente, está a passar para a Copa do Mundo, né? Onde é que não tive mais uma jornada de Copa do Mundo ontem, mais quatro jogos entre ontem e hoje, né? Porque eu tive dois jogos durante essa madrugada. Então, não tive França 3, Senegal 1. Senegal, uma França que proporciona ser um bom jogo, apesar desse resultado de. Esse resultado de um bocadinho enganador, mas o Senegal tive direito no jogo. Tive direito no jogo durante 90 minutos, tive alguma oportunidade, tive bola, tive contra-ataque, tive jogo. Agora, não te falei de França, uma seleção é que está a jogar Mbappé, Dembélé e Olise lá de frente. Onde é que o Olise também fazer 10 ou às vezes até tipo a extremo direito. É complicado. França, seleção bastante complicada. Quando que Olise Mbappé resolver liga motor, Senegal já que pude conseguir, já que tive pernas, porque Olise talvez nem assim é daqueles melhor pé esquerdo que tem no mundo, sempre debaixo de Messi, porque enquanto Messi está jogando é o melhor pé esquerdo que tem no mundo, e ninguém que tem dúvida. Esse resultado foi enganador. Outro resultado enganador foi esse 4-1 de Noruega e Iraque, também foi um jogo que não tive oportunidade de ir. Noruega 4 Iraque 1, Iraque marcou, pois Noruega marcou, mas Iraque tive sempre ali para fim. Haaland para o 3-1 e depois tive 4-1, mas foi um jogo também a nível de intensidade. O que é que foi jogo? Esse 4-1 também foi enganador. 4-1 Noruega vence Iraque. Argentina-Argélia 3-0. O Messi, que saudade que começou a ter do Messi, tá Messi que nem sempre está a jogar no futebol americano. É difícil o Real jogar porque que tem canais de transmissão de jogos de futebol americano. Americano, MLS, mas Messi fazer uma trig e Argentina vencer a Argélia para 3-0. Bom jogo também. Argélia entra direito no jogo, tive direito no jogo, mas equipa que tem Messi complicado. Austrália 3, Jordânia 1. Esse jogo já era 3 horas de madrugada. Nesse dia nunca tive a oportunidade do Real, mas a equipa australiana, de Áustria, não Austrália, Áustria, a equipa austriana, então vai ser Jordânia para 3 bolas a 1. Primeira jornada está fechada hoje, 4 horas Portugal-Macongo, hoje Portugal entra em cena, 7 horas da noite não tem Inglaterra-Macroácia, 10 horas da noite não tem Ghana-Macroácia, Panamá, e quando for uma hora de madrugada, Uzbequistão-Má-Colômbia. Pois é, uma hora de madrugada, Uzbequistão-Má-Colômbia, jogos agendado para esse dia de hoje. Pois é, que agenda pois. Obviamente que nós crioulo, praticamente o de Cabo Verde, de visão e para o jogo de Portugal, porque depois de Cabo Verde, nós é Brasil, nós é Portugal, nós é. Não tem outra seleção, porque sempre é primeiro, nossa primeira participação, e assim, nós é nos países, mas sempre tem que ter outra seleção que é nossa, que não está a tomar um vez quando está a ganhar a Copa, quando que não está a para a Copa. Então na Cabo Verde tem cheio, Portugal, seleção portuguesa, tem cheio fã na Cabo Verde, principalmente Cristiano Ronaldo, muita criançada, vontade de ir a essa Copa e a Cristiano Ronaldo está a jogar bola. Então Portugal está a jogar os 4 horas. Não tem 7 horas Inglaterra, mas Croácia, 10 horas Ghana, mas Panamá, e 1 hora de madrugada Uzbequistão, mas Colômbia. Não tem mais 2 equipas africanas que entram em cena. Equipas africanas, é que tem mais ou menos. Ontem não tive mais, não tive 2 equipas africanas em cena, 2 derrotas, Senegal e Argélia, acabou para vencer. E Argentina foi a primeira vitória de equipas sul americanas na Copa do Mundo, foi a Argentina que venceu hoje. Vamos lá ver se a Colômbia está conseguindo vencer a seleção de Uzbequistão. Voltando para casa agora, para falar de meias finais do Campeonato Nacional, África Show Palmeira e Mindelins Académica de Porto Novo, é jogo deste fim de semana, quer dizer, para ser mais correto, Académica de Porto Novo, Mindelins, porque a Académica de Porto Novo está a jogar a primeira mão na casa. Jogos da Gendote para Sopte, um na Arsénio Ramos na Boa Vista ou na Municipal de Porto Novo. Será que não tem Palmeira na final de Campeonato Nacional para segundo ano consecutivo? Será que a África Show está a jogar a primeira final de Campeonato Nacional de sempre? Será que a Académica de Porto Novo está a regressar para a final nacional de quase 10 anos depois? Será que a Académica Mindense está a voltar para a final de Campeonato Nacional
7 anos depois de ter jogado final ali na sala, uma equipa do Ages na 2019, tu dizes, não também saber que é outro fim de semana na segunda mão, esse fim de semana ali, não tem primeira mão de campeonato nacional, vão saber que o campeonato nacional fica agora num formato híbrido, onde é que não tens que a primeira fase faz liga e depois bater-se fase eliminar. De esses meios finais, final de Campeonato Nacional de Futebol. 10 horas e 9 minutos, é sempre um prazer ter-te lá de ligado a nós, para falar porque na seleção de Cabo Verde, onde tive de fazer um treino de preparação, né? Relaxote, hoje não estou começando a preparar, nós viagem para Tampa. Pois é, não estou na Tampa, estou começando a preparar, nós viagem para Miami, onde eu não estou dia de domingo, 9 horas da noite, uma seleção de Uruguai. Uruguai e Cabo Verde é um jogo completamente diferente, tendo em conta que o Uruguai, com certeza, terá de Cabo Verde mais bola para jogar. Espanha é um país de pão, uma equipa de posse, bola, tem bola, fazer passe de tenta a ruptura na meia defesa. Já o Uruguai é uma equipa que está a jogar mais vertical, mais contra-ataque, bola na médios, na ala, para frente, é sempre com intensidade bastante enorme. Obviamente que a Bobiça tem uma muda estratégia, porque neste jogo ali, com certeza, Cabo Verde tenta bater mais bola, tenta bater ser um jogo mais aberto, mas Cabo Verde tenta bater mais bola, para os jogadores cabo-verdianos mostra-se talento. Este jogo ali é 9 horas da noite, se não fazer uma vitória, ufa, o mundo estava aqui, mas se não fazer uma vitória, não está para ser louco para a próxima fase de campeonato do mundo de futebol, pois é, seleção de Cabo Verde então que já regressa então para o seu quartel general, ontem alguns jogadores fazer treino de recuperação, que já jogou, fazer-se este treino normal, treino de força, treino mais intenso, ontem na Estados Unidos de América. Cabo Verde já sabia ser grupo mundial de handball. Cabo Verde está a jogar mais Egito, Itália e Arábia Saudita. Mundial de handball é que está a acontecer em janeiro de 2027 na Alemanha, caro ouvinte. Pois é, acredito que é longe a página desportiva que não tinha preparado para boa. Nós também seguimos no Flóvio e Copa do Mundo, já não jogo com a agenda para hoje. Entre as atividades, eu repeti as agendas. Portugal está a jogar a Congo, a República Democrática do Congo, a partir de 4 horas da tarde. 7 horas, Inglaterra, Croácia, bom jogo. Jogo do dia, 10 horas da noite, Gana, ma Panamá. 1 hora de madrugada, Uzbequistão, ma Colômbia. Cinturinha então é de Rádio Comunitária Manhã RC, o magazine matinal diretamente ali da África Central. Bom dia, boa escuta, é sempre um prazer ter blog dali, é um prazer saber que bota lá de lá tu vinhos e bota ligado na boa Rádio Comunitária de Espargos. Hoje é quarta-feira, dia 17 de junho. Bom dia, bom café da manhã e mantém-se ligado.

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1: Pois é, já não estou de volta, fui só esse genérico para não voltar ali uma boa na boa rádio comunitária de Paris. Já não teria mais Brian Cardoso, um jovem artista salense, para me falar um bocadinho de sua carreira, onde é que surgiu na música, e também para me falar um bocadinho ali sobre sua vida. Pois é, ali naquele som de Boa RC, não estava para a primeira oferta, não também ouviu música de Brian, depois não está, como se ali, está a falar um bocadinho a Brian, antes de mais não está a introduzir nessa conversa. Brian, bom dia, obrigado.
2: Bom dia.
1: Obrigado por aceitar o convite de Limanos.
2: Ah, prazer é meu, é sempre um prazer estar ali na rádio comunitária de Espargos.
1: Pois é, já não teria junto a nós, Brian, então não também ouvi as músicas, depois não está a começar a nos conversa.

0: Sintonia então de RCN Ovili Melana, voz de Brian Cardoso. Brian, bom dia, obrigada novamente para estar de Lima nós. Então comecei, deixem-me de, só para enquadrar os vinhos lá na casa, quem que é Brian Cardoso?
1: Epá, Brian Cardoso é um jovem artista, né? Cheio de sonhos e que, graças a Deus, se começou a concretizar pouco a pouco. E basicamente é aquilo.
0: Boi de sal, né?
1: Yeah, sal. Nunca nasci ali, nasci na São Sendo, mas criei toda a minha vida ali na sala. Então, considero a mim mesmo um salgadinho.
0: Pois é. Agora, para nós, assim, jovem artista, ainda pelos vistos bastante jovem, maneira que surgiu esse gosto para a música, o primeiro contacto com a música foi? Né?
1: Sim, desde que me nasci, na minha família sempre tive música envolvida. Qualquer motivo de festa ou qualquer coisa já era também um motivo para alguém na minha família se tocar. Tinha tio Lino na minha família, então era impossível próprio. E acordei com a estatua de música e dormi com a estatua de música. Então aquele gosto, a moda se ele nascer na mim, querendo ou não, acaba para tomar também.
0: Pois é. E qual foi o meu primeiro contacto com uma música? Vou dizer através de tio Lino e para o Bobo, comecei a cantar.
1: Meu primeiro contacto com uma música foi que... 6, 5 anos, acho eu, se não me engano, onde é que quando não estava comprei aquela lata de leite e quando está terminando, que está a tinha mãe para fora, não está a apanhar, não está a pôr no quarto e não está a juntar, não está a fazer uma bateria. Foi ali que comecei na música, foi na percussão e já mais tarde, já com 14, 15 anos, que me comecei realmente a cantar.
0: E essa vida de músico, como é que tem sido?
1: Epá, tem trazido-me cheia alegria. É coisas que sempre me sonha viver, mas nunca sabia montar. Nunca está a imaginar montar, começar a viver assim tão cedo. Né? É metas que já me tinha puto e que graças a Deus hoje não te alcançaste pouco a pouco. Então, grinha assim, tu não faço próprio com música, te trazemos só alegria mesmo. E graças a Deus mesmo.
0: E legenda de música, já não falava o primeiro, e vou te lembrar qual é que foi a primeira música que vou fazer. Boi compositor, né?
1: Sim.
0: Vou te escrever a voz lá.
1: Sim.
0: Qual foi a primeira música que vou?
1: Epá, a primeira música que me fazer, acho que me tinha 11 anos. Acho eu, 11 anos, sim. Foi uma música, uma brincadeira, a minha mãe e os amigos. Onde é que nosso tudo tinha aquele gostinho para a música. Então não está a ficar próprio, está a tocar na mesa próprio. E fica a fazer alguns freestyle, né? E tem ainda, não tem que som, tem ainda, não tem que as músicas, não tem letra.
0: Mas ele, esse primeiro, ele vou gravá-lo?
1: Não. Aquilo é uma complô, era só brincadeira, mas foi lá que não tive nosso primeiro contacto, sim, não começou a te pôr aquele gostinho também, para música e composição.
0: E bom, e qual é que foi o primeiro que vou gravar? O Flaslim tem gravado, tem metal fora para tu já não vi.
1: Sim, a primeira música foi, por acaso, ainda me num grupo, que era 7P, que não tinha um grupo de mim, mãe e as amigas, onde é que não está a dama ali. Foi a primeira vez que me tive ligação no estúdio, foi a primeira vez que me gravou uma música e a partir dela...
0: Pois é, vou no grupo, vou começar a dizer, está tocando, está cursando, vou no grupo, está tocando?
1: Exatamente, sim, nem o grupo, até porque antes nunca queria ser cantor. Sim, antes me queria ser pro ou baterista ou guitarrista, então, uma vez me dava a tocar, antes de começar a cantar.
0: Depois vou te cantar, mas sabe de que tu quer?
1: Exatamente, depois agora quando me descobri cantar, pronto, daí para frente, só cantar.
0: Também vou ter ali uma noite também para não bater, apresenta ali algumas músicas de bossa também que já te rodando. Eu também ouvi mais uma música então ali de Brian Cardoso, não ouvi aquele Melá, né?
1: Exato.
0: Não poder ouvir. Petit Pai é lançado recentemente, né?
1: Sim, há tem 3 ou 14 dias. Se não
0: 14
1: me engano.
0: Então tem Minha Terra também.
1: Sim, tem a terra.
0: Pois também. É, não também ouvi Minha Terra ali. Pá, tu vi um bocadinho das músicas de Brian Cardoso.

0: Minha terra, é de homenagem a Sal, né?
1: Exatamente.
0: Pois é. E Flegendo, bom, qual é que é o ritmo? Que é bom ritmo? Que gosta de cantar? Que sentir mais à vontade?
1: Minha praia é mais kizomba, afrobeat, afro swing, dancehall. E aquele vibe mais verão.
0: Ah, exatamente. Ok. E você tem ideia na qual deixa você sentir mais à vontade? Tu deixa você sentir
1: mais à vontade, por acaso, é afrobeat e kizomba. Onde é que você sentir mais à vontade, por mais é livre para experimentar coisas novas também.
0: Pois é, e qual é que você tem algum ritmo que você gosta de
1: explorar?
0: De explorar, sim.
1: Epá, assim, exatamente. Nunca te dizer, nunca te sei fora da minha zona de conforto.
0: Yeah.
1: E, claramente, se tiver de sair, nunca sei. Magrinho assim, que estou para qual desse cantava você?
0: Pois é, Brian Dene é um artista bastante jovem, já tem alguns música praticamente tudo bom. Como é que tem, como é que aquela inspiração? Como é que vou-te escrever? Como é que te surgiu a inspiração para escrever boas letras?
1: E para me ser sincero, uma boa coisa que nunca se explica é a maneira como te escrever.
0: Yeah.
1: Coisa que não se explica porquê. Nunca te senti
0: momento.
1: Senti-me aquela hora, lembro-te, entender. Imagina, ouvi aquele beat, agora estou começando a beber um bocado de ideia para a cabeça, também aquela inspiração, e estou começando a escrever. Normalmente, não se está a dizer, não estou a escrever, tchau, é sobre amor, sobre aquela área,
0: lembro. Pois é, queria que está a ser o nosso próximo questão, qual é o par que vou te sentir mais vontade para escrever, se é sobre amor, sobre coisas, histórias sociais, coisas de vida.
1: E esta pergunta me tchau, se tudo o que é que me está a cantar já aconteceu comigo. E não, que aconteceu, por isso que nunca se explica a maneira como está a escrever, porque é coisas que também na cabeça não te apoio lá. Aquela inspiração que é de vivências que me tive, te entender? É do que é que te dá naquele momento lá. Vamos escrever? Não te digo, não te escrever ali, ele está a sair.
0: E de todas as músicas de Bote, em qual desde que fui vou escrever mais rápido assim? Dá aquele clique, bobai.
1: Mais rápido. Parece-me foi. Foi saudade.
0: Foi da saudade.
1: Saudade, sem dúvida, foi saudade.
0: Vou estar com saudade, então.
1: Ali de que as coisas cantadas para você. Tipo que. Nunca te vivesse.
0: Yeah.
1: Mas como te escrevesse, esta pensão te vivesse. Então,
0: Brian Cardoso a definir como um romantista ou nem por isso?
1: Pode ser. Pode ser, às vezes.
0: Às vezes
1: sim.
0: Pois é, e Flegendo, lá vou ter uns dois de música, né? Maneira que boas fãs te receber boas músicas.
1: Epa,
0: qual é que é críticas positivas que vou ter? Feedbacks que vou ter ouvido?
1: E na sala própria, graças a Deus, janta com um bom público e tem recebido seu carinho desse também.

0: Pois é, se não ouvi saudade ali na voz de Brian Cardoso, hoje nos convidado, Brian, é que te vive na Portugal, grinha assim, né? Te estuda. A Brian, vou falar gente que nessa sala tem bom público e boas músicas, vou ter algum feedback a nível nacional, pessoal, tu vi, te dá algum
1: Sim,
0: feedback?
1: A nível nacional também, São Vicente e Boa Vista, que me tem reparado onde é que a música também te apanha mais destaque, a Praia também, então te acreditamos... Coisa tanto de direito.
0: Pois é, e flanejo assim, vou botar a cantar, tem algum artista assim que é boa referência, que vou ter gostado desde ninho, vou ter seguir?
1: Sim, tem dois artistas como referência, que é Lisandro Curti e June Freedom, que é para mim prova, esse aqui é big boss mesmo. Na minha opinião, na Cabo Verde prova, esse aqui é melhor. Aquele é pro.
0: Agora falei-nos, na Portugal te estuda, né? Te estuda, mas pode pensar em viver de música? Ou...
1: Sim, então, grinha sim. Uma vez tinha música como primeira opção, né? Tinha ele como hobby. Na verdade, não queria ser engenheiro civil antes, mas assim que comecei a cantar e moemo. Meu poder tem resultados e graças a Deus está a dar bons resultados, meu flanão. Aquele que me gostei, aquele que me queria seguir, aquele que me queria forma própria.
0: Pois até é, porque forma na música.
1: Sim, é curso para o design de som e produção musical. Então, já, me queria viver disso.
0: Pois é. Agora, flagendo, bota viver na Portugal ali em si, um mercado que tem que artistas na Cabo Verde, tem artistas Cabo Verdeano em evolução, né? Mercado da Europa, Portugal, bota para logo a Europa, União Europeia. Pode ter tido alguns contactos com artistas lá?
1: Sim. Probli também.
0: Desenvolver, bo.
1: Tive Lima Macalema, em 2025. Tive ali também Magari. Tive na Luxemburgo também uma LG. Então, coisas tabata expandir pouco a pouco.
0: Ah, ok. Na Portugal, vou te contactar sempre? Contactos assim? Contactos profissionais, sim. Troquei ideias. Assim.
1: De vez em quando. Na Portugal, não tanto. Até porque na Portugal, nunca te dedica mais a estudo. Então, quando também.

0: para Cabo Verde é que não te estamasse pegado mesmo a sério, né? na coisa.
1: Na música.
0: Exatamente.
1: Pois é, então não teria de receber Brian, não teria que durante o verão vou também bota de alguns concertos ali na sala.
0: Uhum, exatamente.
1: E como é que tem sido?
0: Epá, é sempre uma honra, é sempre uma alegria imenso próprio. Está todo show na Boterra, onde é que tem boa gente, né? Onde é que o público mais sincero é, sem dúvida, onde é que na Boilha, né?
1: Sim.
0: Então sempre que tem show, como tem show na sala, é difícil para um recusar, né? Porque é uma coisa própria que te dá uma alegria e ele é um sentimento próprio que não te chama qualquer pessoa. Devia experimentar senti-lo pelo menos uma vez na vida.
1: Pois é.
0: Exatamente.
1: E há vou ter algum show marcado para esses dias ou ainda nada?
0: Uhum, por acaso não tem nos meses de junho, ainda não. Até porque foi agora que me diga, nos meses de junho. Então, creio, passou um firinha antes de começar. Exatamente. Mas a partir de julho, a partir de primeira semana de julho, a nota começa que shows.
1: Que atividade. Uhum. Pois é, daqui a nada eu também falo ali sobre algum palco que vou ter sonho de jogar algum dia, né? Mas por agora não também mais ouvi mais uma música ali.
0: Sim.
1: Ouvi mais uma música de Brian Cardoso. Brian, não ouvi saudade. Mas qual é a música que vou estar a propor nós para não ouvir ali e para mandar lá para casa? Não pode ouvir para bom? Em Alado?
0: Pode ouvir em Alado, em Kizomba.

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0: 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Boje sempre assim, gravou um single, lançou, ou vos gravou algum mistake, ou gravou um EP, né?
1: Sim, por acaso é...
0: Para lançar ou ainda?
1: Aham, cadê que é que a CD, mas é um EP.
0: EP,
1: que já na agosto, se Deus quiser, até sei, já não estou a trabalhar e não poder dizer...
0: Já tem tão... algumas músicas?
1: Sim, até um 75% já, já é produzido, né? Yeah, uma surpresinha boa com o tempo... Para os ouvintes.
0: Pois é, para os ouvintes. Brian, não é que já vou para o teu palco. Qual é que é o sonho a nível de palco para jogar na Cabo Verde?
1: Epa,
0: ou no mundo? Na, vamos por parte na Cabo Verde.
1: Na Cabo Verde, minha palco que sempre me tive sonho era Santa Maria. E graças a Deus, João Passote, não consigo pisar na palco de Santa Maria. E em termos internacional, sem dúvida é Rock in Rio, Portugal. É um palco que me tem encheu vontade de pisar e me tem trabalhado mesmo a sério, que é para um dia, se Deus quiser, não tens galera também.
0: E Brian, não vos conselho sempre bolso ou tem banda live?
1: Sim, normalmente não tem a banda,
0: sim,
1: mas como que te pode levar-se para tudo show ainda,
0: sim,
1: então normalmente a maioria de show que me tem dote é que DJ, né? Mas não está a fazer ele bonito na mesma.
0: Pois é,
1: fazer...
0: e quando é um show de banda live de Brian Lino?
1: Quero que escute. Queria para não ver organizá-lo. Para não ver organizá-lo. Ultimamente, que esse show que me tem marcado até ainda, tudo é Zema DJ, mas nunca tenho dúvida, mas não está a fazer um show que banda ainda esse verão ali na sala ou fora também.
0: Pois é. Brian, tem agenda ou vou que te gerencia a boca?
1: Não, por acaso minha agente, minha manager é minha pai, que tem ninguém mas como poder dizer, que tem ninguém que poder confiar mais, que é para pôr naquele cadeira lá.
0: Sim.
1: Então ele é quem é manager e se é para mim, ele continua em manager, até fim, prova.
0: Pois é. Natalia, então, uma Brian Kërdoz, ali te falou um bocadinho dessa carreira musical, ainda curta, né, Brian?
1: Sim, sim, sim.
0: Ainda curta, mas várias músicas na mercado. E de todas as músicas que acabou a lançar, tem algum especial assim, que te gusta mais?
1: Mela, sem dúvida, é uma das minhas músicas favoritas. Petit Pays, que é o último também. Ele está lá também, ele mamela está lá, está discutindo, está disputando a companheira. Qual deles está ficando em primeiro lugar?
0: Pois é, não convido esse Petit Pays, então aproveita para ouvir esse Petit Pays ali na voz. Ele é novo, né?
1: Sim, sim.
0: Ele é novo.
1: Último lançamento.
0: Último lançamento.

0: Pois é, já não estou quase no fim dessa conversa de Ma Brian Cardoso e esse PTPI, mas é que fui ser produção, maneira que fui.
1: Ok. PTPI, ele surgi nem a quarto, próprio. Estava nem a quarto. Minha mãe é beatmaker, não está a viver na Portugal, mas só que ele vive num ponta e não vive na outra. Então era madrugada, e não estava na chamada. Então não comecei a fazer aquele beat lá, ele partilhava a minha tela, então não estava a acompanhar o que o companheiro estava a fazer no computador. Né? Então ele estava a fazer tudo enquanto ele estava a fazer, comecei a fazer letra também. Ele saiu rápido também. Um bar para Luxemburgo, não tive um show na LG, aquele outro dia me gravar logo lá no Luxemburgo. E bem passado, não gravei videoclipe. Ele saiu logo rápido também. Ele foi um projeto que dura teu na gaveta.
0: E como é que o pessoal deu-te receber esse PTPI?
1: Para o PTPI, ele começou logo disparote. Ele bateu tudo nos recordes próprios, de visualização, streams e tudo enquanto. Ele bateu e não te acredita que ele está bem forte, mesmo a série. Deus te crê que ele está bem forte mesmo.
0: Pois é, PTPI ali, homenagem a Cabo Verde.
1: Exatamente.
0: Pois é. Brian, já não estou quase no fim das conversas, tem alguma coisa que te inspirou para o dia, para levantar, para entrar na música, para estudar na música?
1: Epá, minhas pais sem dúvida, meu pai, mãe, a mãe, que é tudo minha inspiração, meu pai próprio, acho que ele te acredita na mim, mais do que mim próprio, te acredita na mim, porque uma vez também ele queria ser artista, e como é coisa que dá nele, não te acredito que ele toia ele mesmo na mim, te entender. Então por isso que ele te dá-me tudo aquela força, que ele te dá-me tudo aquele moral. E para mim é totalmente grato a todo esse amor que me te receber, todo esse apoio que me te receber de meus pais. E é graças a isso, sem dúvida, que todo dia me te levanta e te dá mais moral para continuar a te fazer música.
0: Pois é. Já não está no fim de nós conversa, se lhe tiver um boi de nem assim, de 10, 11 anos, tu vi muito, tu vi nós e tu é que ainda boizinho, né? O que é que vou estar a falar? Sobre esses sonhos de continuar na música, num país, apesar de nem assim não ter que ser o artista, né? Está a viver de música, um país a nível de viver de música, temos atrás, é bastante complicado, creio agora, que nem assim é mais fácil. O que é que vou estar a falar a nível de continuar esses sonhos?
1: Epá, eu acredito na boa mesmo, que até ninguém que pode acreditar na boa mais do que boa mesmo. Eu tenho que provar muito, é uma boa que está ali à toa, fazer aquilo que eu curti, fazê-lo de forma mais simples, humildade é base de tudo, e o resto pode ter na mão de Deus.
0: O resto é possível.
1: Exatamente, tudo é possível.
0: Pois é, e no teu PTPI, alguma coisa para esses dias ali ou ainda não? Agora é PTPI que tem bem.
1: Sim, agora não
0: tem que fazer percurso.
1: Exatamente, agora é o PTPI fazer esse percurso, tchau brilha, se Deus quiser. Na agosto não tem mais novidades.
0: Pois é, já vou falar, gente, botei um palco na mês de julho, está dando para anunciar agora ou ainda?
1: Yeah, que 4 de julho já ali na Espargos, na Convenience. Depois tem 11 de julho também. 11 de julho já nunca vou dizer de onde é, mas tem um show também 11 de julho, já na porta também, então na porta. Coisa está bom.
0: Então depois desse feirinho, verão também sorte de...
1: Tudo é cheio, graças a Deus.
0: Tudo cheio, graças a Deus. Mas eu espero que te continue tudo cheio e que vou-te continuar a trazer gente mais música para não ter nós ouvindo lá na casa. E agora, depois não digo uma mensagem para nós ouvindo, não te gosta de sempre de fechar ali com a capela de artista. Uma coisa ali, a bruta, né?
1: Sim.
0: Uma vez está cantando a casa de banho. Uhum. Mas antes, tinha uma mensagem, né, para os ouvintes, para fãs, que também ouviam, porque nós também continuamos a passar as entrevistas ali. Tinha uma mensagem, né, para todos os ouvintes. Sim. E que as fãs, vou ter mais fãs de Nininho ou... Não
1: sei. Isso, 50-50.
0: Deixa uma mensagem lá para fãs.
1: E para os fãs, me queria só agradecer mesmo. Tudo carinho que vos tem... Tem dote para mim, tudo aquele moral que me tem recebido, estou a ficar feliz, mesmo a sério, me poder ter que demonstrar na hora, mas por dentro, poder ter certeza que me estou feliz, a hora com pessoa está para homem, que é patrão foda, uma pessoa está para homem para elogiar o meu trabalho, e que tem palavras próprias, que tem sentimento próprio, que está a descrever aquela sensação lá, então me tem só agradecer mesmo, é incrível. Beijinho para todos, outro prof.
0: Pois é. Brian, obrigado a nós por estar de Lima a nós. Já vou saber, qualquer coisa, música nova, qualquer cozinha, a Rádio Comunitária está sempre disponível. É, ok? Mas desejo sucesso na boa carreira.
1: Sim, okay? E também desejo todo sucesso também. Foi uma honra estar ali mais outro também e pá, espero que não te vê mais vezes também.
0: Pois é, não, sempre, portas sempre abertas. E não tem logo ali para ali na África Central. Agora está gostando de fechar ali uma boa com cozinha, ela assim. Se pior música, ela vou deixando lá um segundo ou um minutinho lá assim.
1: Sim.
0: A bruta, seco para matas lá na casa.
1: Não, pode ser um tom. Mela?
0: Pode ser.
1: Um PTPI.
0: Pode ser. É uma caleta boa escolha.
1: Yeah.
0: Se nós já vim estar na casa, se puder, está a decidir, mano. Então, tenho que decidir qual deixa.
1: Um PTPI. 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
1: Sintonia então de Rádio Comunitária de Esparques, aquele abraço, bom dia para o Boca Trigode Manoj, nesse quarta-feira, dia 17 de junho, eu teria uma boa de forma tranquila para conduzir mais uma edição de manhã, a receber na boa Rádio Comunitária de Esparques. Então, você manter igual nesta sintonia, até meio-dia, não também estou de uma boa com música boa, e a você saber que as música boa é produzida, é pedido para boa lá na casa. Então, a você saber, através de 241-3855, através das páginas de manhã RCE, nas páginas da comunidade, a você saber, sempre que as vias vou-te participar e pedir aquela música, sabem. Antes vou começar a participar, aquele abraço novamente, bom dia, obrigado pela preferência. Segunda hora, não fiquei de reposição de uma entrevista que não fazemos a Brian Cardoso, um artista salense em extensão, potência de música salense, que não tive lida a flamela. Agora já não teria uma boa para bem concluir essa segunda hora de espaço convívio, Lina Boa, para bem concluir essa quarta hora de manhã RC, essa última parte de espaço convívio, Lina Boa, sinto-me amiga de 88.1 FM. Então, nota conta que boa lado dela, pedi uma música, vou fazer espaço Sabim, porque nos hora já chega.

Força, Tubarão, nos horas de chega. Pois é, nós cheguei segunda-feira, agora não te cheguei dia de domingo, 9 horas da noite, uma seleção do Uruguai. Bom dia novamente. Tinha uma mensagem, anima-nos na boa rádio comunitária de partes, bom de música, de boa preferência. Nota como pessoas para nós ouvirem dizer, escreveu-nos bom dia, Fábio, escreveu música de Quino Cabral, nosso tudo. Bom também, tinha uma mensagem na página de manhã, RC, liga para nós, bom de boa música.

boa música ali na boa rádio comunitária. Tinha uma mensagem na página da Manhã RC, na página de Alô Comunidade. 241-3855 até meio-dia, no outro copo boa música. Agora, pedido de nós ouvindo, Paulinho, escreveu-nos: bom dia, Fábio, escrevi Alpha Blondie, Massada. Yeah!

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1: Agora dá pedido nos ouvintes da Anísia, escrevendo-nos bom dia Fábio, bom dia para todo ouvinte, que eu ouvi Traquinos e Gari, já no Bar Mundial. Bola na casa, desigual. Tchau, boa mensagem, nota tocou a BL.

Boa música, anónima, escreveu-nos lá, Fábio, bom dia, me despeira que precisou de firmeza, favor, estou com a música de Charbel Magia, para precisou de bom trabalho. Então, para nós, anónima, Charbel Magia.

Presença ali de Charbel. Cristina Gomes escreve a nós. Bom dia, amanhã RC. Um passo para desejar um feliz quarta-feira. Apanhas amores, Leonardo, Leandro, Rafael, Raquel. Minha nora Daia, para que as reclusos na cadeia Terra Boa, para o Fábio, para minha mãe, minha irmã Delvis, minha cunhada Dora, minha irmã Gardénia, incrível música de Denis Graça, mãe. Então, aquele beijinho lá para boa, Cristina, obrigada pela preferência. Volta a ficar ali que Denis Graça, mãe. 20 minutos para nós, 11 horas, ainda vou ter tempo de boa música.

Um crebo de volta, amor, sintonia de RC, sintonia da boa música. Nota seguima boa, agora é pedido de nós ouvindo Vânia, escreveu-nos Bom Dia Fábio, um crebo de música de Dynamo Madrugada.

Volta para casa sem perder tempo, António Silva escreveu-nos: olá, bom dia Fábio, um querido ouvir música de Jorge Neto, dá um sinal, fica direito de saúde, para boa também e tudo. Também aquele abraço da Pabô, bom dia António Silva, não te fica ali que Jorge Neto dá um sinal.

Assim, fazer um sinal ali na voz de, dá um sinal, né? Na voz de Jorge Neto, ali nota bem fechada, mas nota fechada que pedido nos vida, ela que ouviu música de Nelson Freitas, Baía Cabo Verde. Pessoal, o Ficadredes, o Mantirigor, não de Manoz, daqui a nada, não tem agenda, e mais para frente não tem a localidade. Foi um prazer estar de uma boa desde 8 horas pelo meio, mas já não fechei mais o número desse para o Magazine Matinal, manhã.

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1: Cintura então de 88.1 FM, vamos avisos e anúncios a essa hora. Pedimos a sua especial atenção. 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Sarre de Consultório informa-se os utentes que a partir desta data terá médicos de especialidade tais como 11 de junho, Dr. José Domingos de Dermatologia, 20 de junho, Dr. Fernando de Cardiologia, 23 e 24 de junho, Dra. Carmen Almeida, Dr. Otorrinolaringologista, 26 e 27 de junho, Dr. Mário Federico, Urologista, as sextas-feiras, Dra. Liliane Ribeiro, Ortotraumatologista, diariamente doutora Eliana Teixeira, Dermatologia, diariamente doutora Leonice Correia e doutora Márcia Fox, Clínico Geral, diariamente doutora Lidiane Pimentel e 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endocrinologista. Filhos, Firmina dos Reis, Maria Furtado, Arlinda Gomes, Carlos Gomes, das Dores Gomes, netos, bisnetos e demais familiares, venho por este meio agradecer a todos os quantos ajudaram na dor da perda da saudosa mãe, avó e parente Olga Margarida dos Reis, falecida nos Estados Unidos no passado dia 17 de maio. E mais se avisa que manda rezar uma missa de um mês, próximo quinta-feira, dia 18, pelas 18 e um quarto na Igreja Matriz dos Espargos, sufragando a alma da extinta. Novamente, filhos, Firmina dos Reis, Maria Furtado, Arlinda Gomes, Carlos Gomes, das Dores Gomes, netos, bisnetos e demais familiares, venho por este meio agradecer a todos os quantos os ajudaram na dor da perda da saudosa mãe, avó e parente Olga Margarida dos Reis, falecida nos Estados Unidos da América no passado dia 17 de maio. Mais se avisa que manda rezar uma missa do mês, próximo dia 18, quinta-feira, pelas 18 e um quarto na Igreja Matriz dos Espargos, sufragando a alma da extinta. Para depositar na Secretaria da RC um cartão nacional de identificação CNI pertencente a Márcia Lopes Teixeira. Pede-se a dona para fazer o levantamento deste cartão na Secretaria da RC nos horários normais de expediente. 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Caro vindo, assim foi mais uma edição de Viz Anúncios aqui na sua sintonia amiga. Obrigado pela atenção dispensada. 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

0: Yes. Well, baby,
1: Você é Xuxa Cunharoso? Estou perguntando se você é Xuxa Cunharoso. Aqui. Quem é que é Neina? Neina aqui.
0: Eu vou mexer no nome.
1: Papa,

0: Eu estava com um tema bem organizado, assim, bem junto à noite. Eu fico organizando os temas para reflexão um dia antes da noite, sabe? Vou pegando as dicas de vocês. Só que acabou de chegar para mim um pedido aqui e eu mudo. Toda vez que eu mudo de tema, em cima da hora, às vezes eu acho que alguém fala assim, fala sobre esse tema. Chegou de última hora, alguém precisa ouvir. E a pessoa sugeriu assim, Miguel, bom dia. Fala sobre o medo. Eu gosto de falar sobre o medo. Eu gosto de falar sobre a importância do medo, ao mesmo tempo que eu gosto de falar sobre o quanto que o medo, às vezes, limita a gente de crescer, de viver. Primeiro, o respeito pelo medo. O medo é um aviso. Algumas pessoas chamam de intuição, outros chamam que é um aviso de Deus, outros acham que é um fusível, porque ele dispara para que nada... Porque o medo faz com que você pare para pensar alguma coisa e fala, opa... E aí, o medo geralmente faz você pensar nas consequências, concorda comigo? A gente tem medo de fazer alguma coisa porque a gente tem medo da consequência, né? Ok, medo é importante, nunca desconsidere o seu medo, veja por quê, o que esse medo quer dizer para você, mas em contrapartida, existem muitas pessoas que elas se machucaram muito na vida, e que de tanto se machucar, de tanto se decepcionar, de tanto a pessoa sofrer, o medo passou a controlar a sua vida. Isso é ruim, gente, muito ruim. Medo do que vem depois, medo do que pode acontecer, medo de acontecer tudo de novo. Quantas e quantas pessoas estão me vendo agora aqui, estão me assistindo e estão dizendo, poxa, Miguel, eu tenho medo de tentar novamente um amor, porque eu já quebrei tanto a cara, eu já sofri tanto, eu já fui tão pisoteada ou pisoteado. Tem gente que olha para mim, amigo meu, e fala, cara, eu não acredito mais no amor, porque o povo fala tanto de homem. E eu só me decepciono. Homens também se decepcionam e têm medo. Mulheres, meu Deus do céu, quantas? Quantas tiveram que viver submissas na dependência, vivendo a conta gotas, daquele pouquinho que o seu parceiro entregava para ela. Isso deixou a pessoa com medo. Porque de repente a pessoa se livrou. Aí fala assim, poxa, mas eu vejo tanta gente nas relações, eu gosto de ter alguém do meu lado. Ah, é bom ter uma pessoa pra gente bater papo, pra gente se divertir, pra gente ficar juntinho. Mas eu tenho medo. Medo. Tem gente que tá agora me assistindo falando, Miguel, minha vida é uma... É isso que você pensou. Minha vida é horrível. As coisas não estão bem, eu tô infeliz. Mas eu tenho medo de mudar. Porque eu tenho medo da incerteza do futuro. Você tá entendendo que... Nós precisamos ter pés no chão, óbvio. Eu não posso simplesmente chutar o pau da barraca e aquilo que eu tiver vontade, empurrar a cara sem pensar a respeito disso. Mas se eu permitir que o erro do passado, que a ferida do passado, que transformou a minha vida e que me trouxe medo, ela administra, eu não faço mais nada. Nada. Eu vou te falar de coisas simples. Tipo, eu preciso... Meu sonho é ter um carro, a pessoa fala. E ela começa a fazer conta. Se eu financiar esse carro, eu vou ficar com a prestação de tal. Pô, vou ficar apertado demais. Tenho medo de não conseguir pagar, sujar meu nome. Mas se eu não fizer isso, eu nunca vou ter um carro. E compra. E depois que consegue pagar todo, apesar de toda a luta, da dificuldade que era, fala, ah, se eu não tivesse tido coragem, eu não tinha adquirido meu carro. Eu estou dando um exemplo simples, que é a compra de um carro, mas serve para tudo. O que eu preciso? Vou transformar o exemplo do carro em relações. Por que é que você não precisa entregar sua vida por medo e nunca mais se relacionar com as pessoas? A gente só precisa aprender com o nosso passado. Eu vejo pessoas intensas e eu nunca vou querer transformar a sua intensidade, porque eu acho lindo quando a pessoa é completa, ela é intensa. Só que para eu entregar minha intensidade para alguém, eu preciso saber onde é que eu estou entrando. Você está entendendo? É como se eu enxergar uma piscina, eu não sei qual é a profundidade daquela piscina e dou um mergulho assim de cabeça. Se ela for rasa, vou me machucar. Vou, bata a cabeça, quebra pescoço. A mesma coisa nas relações. Se eu mergulhar de cabeça sem entender qual é a profundidade daquela relação, daquela pessoa, eu posso me machucar. Ninguém entra numa piscina pulando sem conhecer a piscina. A gente entra aos poucos. Relação é a mesma coisa. O seu passado precisa ter te ensinado isso. De tanto você mergulhar em pessoas rasas, você se machucou. Então, eu vou deixar de ter relações? Não. Eu vou deixar de mergulhar de cabeça quando eu não sei a profundidade daquele lugar que eu estou mergulhando. Mas eu vou. Com medo, mas vou. Devagar, mas vou. Você está entendendo o que eu estou dizendo para você? Tem coisa que o medo avisa, mostra para você e está na cara. Fala, não vai não, que vai ser ruim. Tem coisa que o medo quer administrar e você fala, não, querido medo, eu vou contigo. Com medo. Mas eu vou tentar. Porque eu puxo as rédeas para mim. Quando eu tenho controle, é não mergulhar, é não me perder. É como se tivesse uma cortina de fumaça e você continua correndo, pá, pá, pá. Uma hora não está enxergando nada, bate de frente com o muro. Vai devagar. Não deixe de viver a sua vida por conta do medo. Escute o medo, respeite o medo. Mas ele não pode administrar a sua vida. Tem coisa que eu tenho que ir com medo, mas eu vou. Eu só não posso é perder o controle. Porque eu me arrependo quando eu perco o controle. Quando eu me entrego tanto que eu entreguei as rédeas da minha vida para outra pessoa e ela bate, aí eu me machuco. Eu preciso amar, eu preciso ser intenso, eu preciso me entregar. Mas eu controlo minha vida. Nem é a pessoa, nem é o medo. Deu para entender? Pois é. Então, em algumas coisas, você está com medo? Vai com medo mesmo, tá? Administre isso.
1: Talvez o filho te pôr na hora certa e no momento exato para não fazer diferença na vida de outro alguém.

Em dezembro de 2018, um homem desceu sozinho até o ponto mais profundo do Oceano Atlântico. O lugar fica na região conhecida como Triângulo das Bermudas, o temido trecho que engole navios e desaparece com aviões. A profundidade registrada pelos instrumentos era de 8.376 metros, onde nenhuma luz chega e nenhum som do exterior alcança. Lá embaixo, a pressão é mais de 800 vezes maior do que na superfície e qualquer erro de trajetória poderia custar a vida. Mas o explorador americano Victor Vescovo estava dentro de uma cápsula de titânio chamada Limiting Factor, um dos submersíveis mais resistentes já construídos pelo ser humano. A descida levou cerca de 2 horas e meia. E quando finalmente alcançou o fundo daquele abismo, ele chegou a um lugar onde praticamente nenhum equipamento convencional consegue operar. O nome desse ponto é Fossa Milwaukee, localizado na Fossa de Porto Rico, entre a placa tectônica do Caribe e a placa norte-americana. Além desse abismo estar dentro do Triângulo das Bermudas, ele se encontra justamente na região associada aos desaparecimentos mais famosos do planeta. Durante décadas, milhões de pessoas ouviram histórias sobre aviões que sumiram sem deixar destroços, navios abandonados e operações de busca que nunca encontraram respostas. O problema é que quase ninguém falava sobre o oceano que existia por trás dessas histórias. Porque um avião que cai naquela região não afunda em águas rasas. Ele desaparece em um dos ambientes mais extremos e inacessíveis da Terra. Foi essa região que deu fama ao Triângulo das Bermudas e o tornou tão assustador ao longo do século XX. Não necessariamente a existência de forças sobrenaturais, mas o fato de que aquela região combina profundidade extrema, correntes oceânicas violentas e clima imprevisível, com um fundo marinho que, até poucos anos atrás, permanecia praticamente impossível de ser explorado pelo ser humano. E muitos documentários sensacionalistas ignoram isso ao falar sobre o Triângulo das Bermudas. Um navio que desaparece ali não o faz necessariamente por causa de portais dimensionais ou fenômenos sobrenaturais. Em muitos casos, ele simplesmente cai em um oceano profundo, turbulento e hostil demais para permitir qualquer operação de busca eficiente. O mistério não está apenas no desaparecimento, está na dificuldade absurda de encontrar qualquer coisa depois dele. Isso ajuda a explicar por que tantos acidentes naquela região parecem não deixar vestígios. A corrente do Golfo, uma das mais poderosas do planeta, atravessa exatamente aquela área do Atlântico, funcionando como um rio dentro do oceano. Ela nasce no Golfo do México, passa pelo Estreito da Flórida e sobe em direção ao Atlântico Norte, transportando um volume de água estimado em mais de 30 vezes a soma de todos os rios da Terra. Em alguns pontos próximos do Triângulo das Bermudas, essa corrente pode atingir velocidades superiores a 9 km por hora. Parece pouco de fora, mas no oceano isso é gigantesco. Destroços leves podem ser arrastados por centenas de quilômetros em poucos dias, alterando completamente a área original do acidente. Antes mesmo de equipes de resgate chegarem ao local, partes de aeronaves e embarcações e até manchas de combustível já podem ter sido dispersas em regiões totalmente diferentes do Atlântico. E o oceano ali não é apenas profundo, ele também é extremamente instável. O encontro entre águas quentes vindas do Caribe, a força da corrente do Golfo e os sistemas atmosféricos tropicais transformam aquela região em um dos ambientes climáticos mais imprevisíveis do Atlântico. A água quente que sobe do sul funciona como combustível para tempestades, alimentando rapidamente formações atmosféricas capazes de mudar completamente as

condições do mar em questão de minutos. Céus limpos podem se transformar em tempestades violentas, quase sem transição. Além disso, o Triângulo das Bermudas está diretamente no corredor natural de furacões do Atlântico. Grande parte das tempestades tropicais que se formam na costa africana atravessa exatamente aquela região antes de atingir o Caribe ou os Estados Unidos. E quando frentes frias vindas do norte encontram o ar quente e úmido do Oceano Tropical, surgem ondas extremamente perigosas conhecidas como ondas assassinas. Algumas delas podem ultrapassar 20 ou até 30 metros de altura, aparecendo fora dos padrões normais previstos pelos sistemas meteorológicos. Para um navio ou avião pego nessas condições, o problema não é apenas enfrentar o mau tempo, é sobreviver por tempo suficiente para conseguir pedir ajuda. Mas durante muito tempo, nada disso parecia suficiente para explicar alguns dos casos mais famosos associados ao Triângulo das Bermudas. Porque certos desaparecimentos simplesmente pareciam estranhos demais, até para os padrões extremos daquela região. E nenhum deles ficou tão famoso quanto o chamado Voo 19. Em 5 de dezembro de 1945, 5 aviões militares decolaram da Flórida para uma missão simples de treinamento sobre o Atlântico. O líder da esquadrilha era o tenente Charles Taylor, um piloto experiente que já havia acumulado milhares de horas de voo durante a Segunda Guerra Mundial. A operação deveria durar poucas horas, mas nenhum dos aviões retornou à base. Em determinado momento do voo, os rádios começaram a transmitir mensagens cheias de tensão. Charles Taylor dizia que suas bússolas estavam desreguladas e que já não conseguia reconhecer absolutamente nada ao seu redor. O oceano abaixo parecia igual em todas as direções. Em uma das transmissões, afirmou acreditar que estava sobre as Keys da Flórida, ao sul do estado. Mas operadores em terra perceberam algo bem diferente e alarmante. A esquadrilha provavelmente estava no lado oposto, perdida sobre o Atlântico e se afastando cada vez mais da costa americana. Enquanto os pilotos tentavam decidir para onde virar, o combustível diminuía lentamente. O céu escurecia, o mar ficava mais agressivo e 5 aviões militares começaram a vagar sem orientação em um dos trechos mais perigosos do Atlântico. Conforme o tempo piorava e a noite caía sobre o oceano, a situação se tornava desesperadora. As transmissões ficaram cada vez mais fragmentadas, até que uma das últimas mensagens ordenava que os aviões voassem juntos para realizar um pouso forçado no mar caso o combustível acabasse por completo. Pouco tempo depois, o contato desapareceu e eles nunca mais foram ouvidos. A Marinha Americana iniciou imediatamente uma operação de busca em larga escala, mas o que aconteceu em seguida consolidou o caso do Voo 19 como um dos episódios mais assustadores já ligados ao Triângulo das Bermudas. Um hidroavião PBM Mariner, enviado para procurar os aviões desaparecidos, decolou com 13 tripulantes e desapareceu pouco tempo depois. Durante anos, muitas pessoas acreditaram que ele também havia simplesmente sumido no oceano. Mas investigações posteriores apontaram algo ainda mais brutal. Testemunhas no mar relataram ter visto uma enorme explosão no céu, seguida de uma mancha de combustível sobre a água. O modelo PBM Mariner era conhecido entre pilotos como tanque voador, por causa da facilidade com que vazamentos de combustível podiam provocar incêndios catastróficos. Ao todo, naquela noite, 6 aeronaves e 27 homens desapareceram sobre o Atlântico. Hoje, a explicação mais aceita envolve uma combinação de desorientação, falha de navegação, clima severo e falta de combustível. Mas o Voo 19 não foi o primeiro grande desaparecimento associado ao Triângulo das Bermudas. Décadas antes,
Outro caso já havia transformado aquela região do Atlântico em motivo de medo para marinheiros e militares americanos. Em março de 1918, ainda durante a Primeira Guerra Mundial, o USS Cyclops cruzava o Atlântico carregando uma enorme quantidade de minério de manganês, material essencial para a produção de aço militar. O navio havia partido do Brasil, passou por Barbados para reabastecimento e deveria seguir até Baltimore, nos Estados Unidos. Era uma embarcação gigantesca para os padrões da época, mais de 160 metros de comprimento, motores potentes e capacidade para transportar milhares de toneladas de carga pesada pelo oceano. A bordo estavam 306 pessoas, entre marinheiros, oficiais e passageiros. E existia um detalhe estranho naquela última viagem. O Cyclops transportava uma carga extremamente pesada e distribuída de forma considerada arriscada para o modelo do navio. Alguns relatos posteriores afirmam que um dos motores apresentava problemas e que a embarcação já apresentava dificuldades de estabilidade antes mesmo de deixar Barbados. Mesmo assim, o navio seguiu viagem rumo ao norte do Atlântico. Então, simplesmente desapareceu. Nenhum pedido de socorro foi transmitido. Nenhuma mensagem de emergência chegou aos operadores de rádio. O Cyclops apenas deixou de existir no meio do oceano. Navios da Marinha Americana iniciaram buscas extensas pela rota prevista para a embarcação, mas não encontraram absolutamente nada. Nenhum destroço confirmado, nenhum bote salva-vidas, nenhum corpo, nem mesmo manchas de óleo na superfície do mar. Era como se um navio com centenas de pessoas tivesse sido engolido pelo Atlântico sem deixar vestígio. O impacto foi tão grande que o desaparecimento do USS Cyclops permanece até hoje como a maior perda de vidas em combate da história da Marinha dos Estados Unidos. E muito antes do USS Cyclops, outro caso já havia contribuído para construir a imagem fantasmagórica do Atlântico. O mistério do Mary Celeste. Em dezembro de 1872, a embarcação foi encontrada à deriva entre Portugal e os Açores por um navio britânico chamado Dei Gratia. À primeira vista, parecia apenas um veleiro abandonado no meio do oceano. Mas quando a tripulação subiu a bordo, percebeu que havia algo profundamente estranho ali. O navio estava praticamente intacto. A carga de álcool industrial permanecia armazenada no porão. Havia comida na cozinha, objetos pessoais ainda estavam nos quartos. Os pertences da tripulação continuavam normalmente espalhados pela embarcação. Mas não havia uma única pessoa a bordo. O capitão Benjamin Briggs, sua esposa, sua filha pequena e mais 7 tripulantes haviam desaparecido por completo. O único item ausente era um bote salva-vidas. E isso abriu espaço para décadas de especulação. Piratas? Motim? Assassinato? Fenômenos sobrenaturais? Mas nada indicava combate, pirataria ou destruição violenta. O caso rapidamente se transformou em um dos maiores mistérios marítimos do século XIX. Só existe um detalhe que quase nunca aparece quando Mary Celeste é relacionado ao Triângulo das Bermudas. O navio sequer desapareceu naquela região do Atlântico. Ele foi encontrado a milhares de quilômetros dos limites normalmente associados ao Triângulo. Ainda assim, ao longo do século XX, a sua história acabou sendo incorporada ao imaginário popular do oceano que engole pessoas, o que ajudou a fortalecer ainda mais a fama misteriosa do Atlântico Norte. E quem construiu esse mito? Porque apesar de todos esses casos terem contribuído para alimentar a fama do Triângulo das Bermudas, a verdade é que a ideia de uma zona sobrenatural de desaparecimentos não surgiu diretamente da Marinha Americana nem de investigações científicas. Ela nasceu principalmente da mídia, de livros sensacionalistas e da forma como essas histórias começaram a ser recontadas ao longo do século XX. O próprio nome Triângulo das Bermudas
só apareceu oficialmente em 1964, quando o jornalista Vincent Geddes publicou uma reportagem intitulada O Mortífero Triângulo das Bermudas, na revista Argosy, especializada em histórias de aventura e mistério. Foi ali que vários desaparecimentos começaram a ser agrupados, como se todos fizessem parte de um único fenômeno inexplicável. 10 anos depois, em 1974, o escritor Charles Berlitz lançou o livro O Triângulo das Bermudas. A obra vendeu milhões de cópias no mundo inteiro e praticamente definiu a imagem popular do Triângulo das Bermudas que hoje conhecemos. Berlitz defendia ideias envolvendo anomalias magnéticas, distorções eletromagnéticas capazes de desorientar bússolas e instrumentos de navegação, forças desconhecidas agindo sob o oceano e até vestígios da cidade perdida de Atlântida, escondidos no fundo do Atlântico. Segundo algumas de suas teorias, antigos cristais atlantes ainda estariam ativos sob o mar, liberando energia suficiente para interferir em aeronaves e embarcações. Em interpretações mais extremas, o triângulo seria uma espécie de fenda dimensional, capaz de fazer aviões e navios desaparecerem completamente da nossa realidade. Nenhuma dessas hipóteses possui comprovação científica concreta, mas eram fascinantes demais para o público da época, especialmente em um período marcado pelo auge da ufologia, do paranormal e das teorias sobre civilizações perdidas. Mas boa parte das histórias apresentadas nesses livros omitia detalhes fundamentais. Tempestades severas desapareciam das narrativas. Acidentes comuns eram descritos como eventos inexplicáveis. Casos ocorridos fora da região eram incluídos como se tivessem ocorrido no Triângulo. E alguns navios considerados misteriosamente desaparecidos foram encontrados anos depois. Foi então que, em 1975, o pesquisador Lawrence Kirsch publicou um livro chamado O Mistério Resolvido do Triângulo das Bermudas, após analisar documentos originais da Marinha, relatórios meteorológicos e arquivos históricos dos casos mais famosos. O que ele encontrou mudou completamente a discussão sobre o Triângulo das Bermudas. Kirsch percebeu que muitos dos casos mais famosos associados ao Triângulo das Bermudas haviam sido recontados de forma extremamente distorcida ao longo das décadas. No caso do voo 19, por exemplo, relatórios originais da Marinha já apontavam desorientação, falhas de navegação e piora climática como fatores principais de desaparecimento. No caso do USS Cyclops, investigações posteriores mostraram que o navio possuía histórico de problemas estruturais e provavelmente enfrentou condições severas no Atlântico. Aos poucos, Kirsch demonstrava que muitos dos mistérios inexplicáveis tinham explicações muito mais próximas da realidade do que do sobrenatural. O ponto mais importante da investigação de Lawrence Kirsch foi que o Triângulo das Bermudas não era necessariamente um lugar onde aconteciam mais acidentes do que em outras regiões marítimas movimentadas do planeta. O que existe ali é uma combinação de alto tráfego, condições oceânicas extremamente difíceis e décadas de exageros midiáticos que transformaram acidentes reais em mitologia. E os próprios órgãos marítimos internacionais reforçam isso até hoje. A NOAA, Agência Oceânica e Atmosférica dos Estados Unidos, afirma oficialmente que não há evidência de que desaparecimentos ocorram com maior frequência no Triângulo das Bermudas do que em outras regiões oceânicas igualmente movimentadas. O mesmo posicionamento aparece em análises da Guarda Costeira Americana e até do Mercado de Seguros Marítimos de Londres, uma das instituições mais importantes do setor naval no mundo. E quando olhamos para o tamanho do fluxo marítimo e aéreo naquela região, isso começa a fazer sentido. O Triângulo das Bermudas situa-se em um dos corredores oceânicos mais utilizados do planeta.
milhares de embarcações comerciais, militares e turísticas cruzam aquela área com frequência, além de um enorme volume de aviões civis e militares. Estatisticamente, quanto maior o tráfego, maior também o número absoluto de acidentes. O que não quer dizer que o ambiente não seja perigoso, porque ao longo dos anos, algumas hipóteses científicas reais acabaram sendo misturadas ao imaginário sobrenatural do Triângulo das Bermudas. E uma das mais famosas envolve algo invisível, silencioso e potencialmente capaz de afundar embarcações em poucos segundos. Bolhas gigantes de metano liberadas do fundo do oceano. A teoria surgiu após pesquisadores identificarem enormes depósitos de hidratos de metano em partes do fundo oceânico próximas ao Atlântico Norte. Hidratos de metano são estruturas congeladas que aprisionam gás natural sob altíssima pressão no leito marinho. Em determinadas condições geológicas, esse gás pode escapar violentamente por fissuras submarinas, formando gigantescas colunas de bolhas que sobem em direção à superfície. E o efeito disso é assustador. Um navio flutua porque a densidade da água sustenta o seu peso. Mas se uma enorme quantidade de gás subir repentinamente sob a embarcação, a água ao redor deixa de ser densa o suficiente para manter a flutuabilidade. Na prática, o oceano perde consistência por alguns instantes, o suficiente para que um navio afunde extremamente rápido, sem tempo para transmitir um pedido de socorro. Algumas versões da teoria afirmam ainda que grandes liberações de metano poderiam atingir a atmosfera e interferir até mesmo em aeronaves que voam em baixa altitude, alterando a densidade do ar ou provocando combustão nos motores. Foi exatamente esse tipo de hipótese que alimentou o imaginário popular sobre o Triângulo das Bermudas durante décadas. O problema é que, até hoje, não existe evidência concreta de que grandes erupções de metano tenham ocorrido recentemente na região do Triângulo das Bermudas, a ponto de explicar os desaparecimentos famosos. O próprio Serviço Geológico dos Estados Unidos afirma que não há sinais de liberações gigantescas daquele tipo na área nos últimos milhares de anos. Então, embora a física por trás da hipótese seja real, a sua ligação direta com o Triângulo permanece altamente especulativa. O Triângulo das Bermudas nunca precisou de alienígenas, portais dimensionais ou civilizações perdidas para se tornar assustador. O que já existe ali é suficientemente extremo por conta própria: a natureza e a física. Durante décadas, o mito levou as pessoas a olhar para o sobrenatural. Mas talvez o verdadeiro terror do Triângulo das Bermudas sempre tenha sido algo muito mais simples: a imensidão indiferente do próprio oceano.

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0: programa de literacia em saúde mental infanto-juvenil. A saúde é um bem comum e todos devem ter a responsabilidade na sua promoção e defesa. De acordo com a Organização Mundial da Saúde, OMS, saúde mental é um estado de bem-estar no qual o indivíduo é capaz de usar as suas próprias habilidades, recuperar-se do stress rotineiro, ser produtivo e contribuir com a sua comunidade. A saúde mental implica muito mais que a ausência de doenças mentais. Estudos internacionais apontam que os adolescentes em todo o mundo estão sujeitos a desenvolver alguma doença do foro psicoemocional. Portanto, esteja atento e saiba como ajudar e onde procurar ajuda. O que fazer para promover o bem-estar emocional dos adolescentes? Estimula atividades de lazer, cria rotinas, demonstra carinho, impõe limites, incentiva o convívio social, amizades e as redes de contacto, incentiva a prática de atividades físicas, hábitos saudáveis de sono e alimentação, conversa abertamente com o adolescente sobre as suas necessidades e seus desejos, seja amigo do seu filho, ajude seu filho a lidar com as suas emoções, atenção às redes sociais e à exposição demasiada do adolescente, esteja atento a mudanças de humor e de comportamento do adolescente. Sinais de alerta aos pais encarregados de educação. Demonstração de rejeição do corpo, isolar-se do convívio social, desmotivação, alterações no padrão do sono, alterações alimentares, problemas de concentração e atenção, choro frequentemente ou sem motivo aparente, medos constantes e sentimentos de culpa, fadiga, angústia, tristeza profunda, dificuldades em falar das suas emoções, experiências e desejos, sintomas de ansiedade como tremores, taquicardia e dificuldades em respirar, comportamentos opositores e desafiadores, o rendimento escolar baixo, sem motivo aparente, irritabilidade, sentimentos de desesperança, comportamentos 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
1: Cinturinha de Rádio Comunitária, vamos a avisos e anúncios a essa hora aqui na sua cinturinha amiga de 88.1 FM.
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1: Começamos então com este anúncio de Estradas de Cabo Verde. Estradas de Cabo Verde EPE informa que, devido às obras de reabilitação e melhoria da Estrada Nacional ENSL02, no troço Espargos-Palmeira, o trânsito estará condicionado na rotunda de Nacol, na cidade de Espargos e do Sal, no dia 3 de junho de 2026. O acesso à rotunda estarão bloqueados a partir das 8h30, devendo os condutores utilizar as vias alternativas existentes. A Estrada de Cabo Verde solicita o cumprimento da sinalização temporária da obra e agradece a compreensão e a colaboração de todos. 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A Câmara Municipal do Sal informa a todos os munícipes que foi prorrogado o prazo para o pagamento do IUP, Imposto Único sobre Património, com perdão de 100% dos juros, até o dia 30 de junho de 2026. Aproveite esta oportunidade para regularizar a sua situação fiscal junto da autarquia, beneficiando da isenção total de juros durante este período. 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Novamente, caro ouvinte, a Câmara Municipal do Sal informa todos os munícipes que foi prorrogado o prazo para o pagamento do IUP, Imposto Único sobre Património, com perdão de 100% dos juros, até o dia 30 de junho de 2026. Aproveite esta oportunidade para regularizar a sua situação fiscal junto da autarquia, beneficiando das isenções total de juros durante este período. 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As Estradas de Cabo Verde, EPE, informa que, devido às obras de reabilitação e melhoria da Estrada Nacional ENSL02, no troço Espargos-Palmeira, o trânsito estará condicionado na rotunda Enacol, na cidade de Espargos, Ilha do Sal, no dia 3 de junho de 2026. Os acessos à rotunda estarão bloqueados a partir das 8h30, devendo os condutores utilizar as vias alternativas existentes. Estradas de Cabo Verde solicita o cumprimento de sinalização temporária de obra e agradece a compreensão e a colaboração de todos. 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Assim, caro ouvinte, foi mais uma edição da Viz de Anúncios aqui na sintonia de 88.1 FM. Pois é, obrigada pela atenção dispensada. A continuação do ódio será na sintonia da RC.
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1: Cinturinha então de 88.fm, vamos avisos e anúncios a essa hora. Pedimos a sua especial atenção. 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Encontra depositado na Secretaria da RC um cartão nacional de identificação CN pertencente a Márcia Lopes Teixeira. Pede-se a dona para fazer o levantamento deste cartão na Secretaria da RC nos horários normais de expediente. 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Seguindo, a Câmara Municipal do Sal informa a todos os munícipes que foi prorrogado o prazo para o pagamento do IUP, Imposto Único sobre o Património, com perdão de 100% dos juros, até o dia 30 de junho de 2026. Aproveita esta oportunidade para regularizar a sua situação fiscal junto à autarquia, beneficiando da isenção total de juros durante o período. 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Caro vindo, assim foi mais uma edição da Visa Anúncio aqui na sua sintonia amiga. Obrigado pela atenção dispensada. A continuação de um ótimo serão na sintonia da RCE.
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2: Boa tarde mais uma vez, sejam todos bem-vindos. O programa é A Hora do Milagre, o que você escuta neste momento, e nós estamos aqui com o objetivo de trazer a fé que é capaz de transformar, a fé que é capaz de mudar, a fé que é capaz de tirar qualquer que seja o ser humano dos problemas em que se encontra. Basta que essa fé seja usada em Deus, então Ele muda a vida da pessoa. Você vai acompanhar aqui um testemunho. Eu quero que você preste muita atenção, o testemunho da Sandra, que recebeu o Espírito Santo, mas antes era uma pessoa que tinha uma vida destruída e a vida dela foi transformada. E talvez você que nos escuta, seja de casa, do trabalho, da escola, você que nos escuta da cadeia, da clínica, do hospital, você é uma pessoa que tem uma vida toda destruída e você diz: eu quero uma vida diferente, eu quero uma vida transformada. Assim como a vida da Sandra mudou, ela recebeu o Espírito Santo, você também pode mudar a sua situação. Mesmo que você esteja numa aflição, numa situação de angústia, numa situação de depressão, seja qual for, Deus quer mudar a sua vida. Acompanhe essa história, voltamos já.
3: Teve um episódio que eu usei tanta bebida, misturei com os remédios para emagrecer, que voltando para casa eu não havia percebido, eu bati em alguma coisa e depois eu fiquei sabendo que eu havia atropelado uma pessoa. Quando chegou uma intimação do oficial de justiça em casa. Meu nome é Sandra e hoje eu vim contar a dor de alguém que sofre com a rejeição na vida sentimental. Eu cresci numa família muito desestruturada, eu sempre fui uma pessoa muito sentimental, desestabilizada emocionalmente, então para mim as coisas eram muito difíceis de lidar emocionalmente dizendo. Eu comecei a me relacionar jovem com os rapazes, a namorar, e eu tive muita dificuldade com as rejeições, quando eles não queriam mais ficar comigo, eles não queriam mais fazer parte da minha vida, e eu sofria muito com isso. Então, a maneira que eu comecei a achar para poder abater essa dor, para poder sensibilizar a dor, começou com as bebidas. Então eu saía com os amigos, eu bebia, só que eu era muito profunda nos momentos que eu bebia. Então eu ia com muita intensidade, eu misturava bebida a ponto de poder ficar anestesiada e ir para casa, dormir e esquecer aquela dor. Com as frustrações que eu tive, eu comecei a achar um refúgio me relacionando com homens, indo para casas de prostituição, de swing, lesbianismo, porque eu achei que esse meio, esses momentos de intenso relacionamento com pessoas estranhas, eu conseguiria calar essa dor que existia dentro de mim. Então eu me desvalorizava a esse ponto, de ficar bêbada, de ficar

0: fora de mim e eu me entregava a qualquer um. E com o passar do tempo, as dificuldades começaram a aumentar, a rejeição da mesma maneira, e eu viajei, eu fui para Nova Zelândia, ali também tive problemas com relacionamentos e conheci pessoas que me apresentaram a cocaína. E eu comecei a me envolver com essas pessoas, usando cocaína, usando a bebida, e com isso eu ficava pior mentalmente na hora de fazer as coisas, e os resultados eram piores ainda. No dia seguinte, a minha vida era um lixo, me sentia péssima mentalmente e fisicamente. Esses momentos acabaram se intensificando. Depois que eu voltei para o Brasil, eu conheci outras pessoas, também tive as mesmas decepções, e aí eu começava a ir em casas de prostituição, eu ia atrás de mulheres, e eu só me frustrava. E teve um episódio que eu usei tanta bebida, misturei com os remédios para emagrecer, que voltando para casa eu não havia percebido, eu bati em alguma coisa e depois eu fiquei sabendo que eu havia atropelado uma pessoa quando chegou uma intimação do oficial de justiça em casa. E eu tive que responder por 2 anos na Polícia Federal mensalmente, me apresentar para mostrar que eu estava lúcida, que eu estava em São Paulo e que eu estava trabalhando. Então, uma pessoa com um nível superior, com uma graduação, com faculdades e pós-graduação, quando acabava as faculdades, as aulas, a primeira coisa que eu fazia era ir sozinha para um posto de gasolina, pegar várias latas de cerveja e cigarro, parava na Augusta, pegava cocaína sozinha e eu ia usar para tentar calar o grito da dor que tinha dentro de mim. O meu fundo de poço foi quando, depois desse episódio do atropelamento, eu fui despedida e eu me senti à vontade para sair de casa, fiquei na casa de outras amigas e foi um momento que eu mais usei drogas, que eu ia para a biqueira, que eu usava, misturava com a bebida, eu ficava com homens, mulheres. No dia seguinte, os resultados das minhas atitudes eram frustrantes, porque até os amigos, eles me rejeitavam por causa daquilo que eu fazia no dia anterior, eu nem me lembrava. E uma certa vez eu me relacionei com um dos rapazes e eu não pude sair no momento que ele me convidou. Ele saiu e eu fiquei sabendo que ele tinha ido usar droga e caiu no trilho e o trem passou por cima dele e ele morreu. Então aquele momento foi desesperador. E a minha mãe, que é da Igreja Universal, vendo a minha situação, ela me convidava para ir para a igreja. E um dia eu aceitei. E o dia que eu entrei na Igreja Universal da João Dias, eu tive um encontro com o Senhor Jesus. Todas aquelas dores, o desespero, aquele grito de dor, de solidão, sem saber para quem recorrer, o que colocar no lugar dessa dor, acabou naquele dia. E eu decidi voltar os outros dias, frequentar assim, reuniões de quarta-feira, de sexta-feira de libertação, do descarrego. E teve um dia que eu decidi me entregar de fato e me batizei nas águas. E depois daquele dia, buscando em casa, sacrificando o meu jeito, buscando com mais intensidade a presença do Espírito Santo, o renovo na minha vida, em uma reunião eu tive o batismo do Espírito Santo. Depois desse dia, todas aquelas dores, as necessidades, as feridas que existiam dentro de mim acabaram. e a presença de Deus tomou o lugar de tudo isso. A mudança de vida aconteceu depois que eu recebi o Espírito Santo. Eu tive paz, eu tive alegria, o desejo de me relacionar com as pessoas e de falar do Senhor Jesus. Hoje eu faço parte do grupo da evangelização, onde nós vamos nos lugares mais destruídos, onde as pessoas estão necessitadas, para poder apresentar esse poder, o poder do Espírito Santo, a libertação, a mudança de vida para essas pessoas. Antigamente eu era uma pessoa muito impulsiva, eu dependia muito dos meus sentimentos e eu ficava muito frustrada com tudo isso. Hoje não, hoje eu sou guiada, eu tenho a mente de Cristo e é Ele que me direciona. A minha dependência hoje é dEle, é da voz dEle. Então, depois que eu recebi o Espírito Santo, Ele me completou.
1: Nós temos uma linha aberta para dar assistência espiritual para você que deseja falar conosco. 800-50-01. Nós queremos e podemos te ajudar. Assim como Deus mudou a vida da Sandra, Ele pode também mudar a sua. Olha, hoje é quarta-feira, é o dia em que nós buscamos a presença do Espírito Santo. Daqui a pouco, às 19 horas, estaremos tendo um estudo bíblico da armadura de Deus e buscando essa armadura, essa força que só Deus pode dar. Eu quero convocar a todos e convidá-los a trazer uma foto sua. Essa foto nós estaremos orando em seu favor para que os Espírito de Deus seja derramado sobre a sua vida. Veja que antes a vida da Sandra era um sofrimento porque não tinha nela o Espírito Santo. E quando o Espírito Santo entrou, tudo mudou e ela se tornou uma pessoa diferente. O Espírito Santo, Ele quer entrar em você, meu amigo, minha amiga. Ele quer transformar a sua vida. Ele quer dar forças para que você venha vencer os problemas que você tem e sair dessa situação e ser uma pessoa forte, te revestir com essa armadura. Você que é uma pessoa triste, amargurada, vazia, deprimida, Deus quer te ajudar, nós também queremos te ajudar. Procura uma igreja universal daqui a pouco, às 19 horas, esse grande encontro. Deus vai transformar a sua situação. Nós vamos ao intervalo que fala do que tem acontecido nos domingos. Voltamos já.
2: Ao domingo, mal o sol nasça, há quem opte por fazer uma pausa. Uma pausa no ritmo frenético da rotina, no peso das inquietações e dos dilemas, para iniciar uma semana de forma certa. As portas da Universal abrem-se para acolher a todos. Muitos carregam trajetórias de dor e sofrimento. Contudo, todos chegam com o mesmo propósito: encontrar uma solução. Aqui, cada encontro é um convite à introspecção sobre o cotidiano, os obstáculos no seio familiar, na carreira e na vida pessoal. São partilhados ensinamentos claros, desenhados para fortalecer quem os escuta, que permitem encerrar os próximos dias com maior resiliência e segurança. Aqui, a palavra de Deus faz-se ouvir.
3: Através dessa palavra, se eu digo para você, traga alguém que está entre a vida e a morte, pode trazer, porque quando ela chegar aqui, ela vai ter vida, porque minha esposa estava entre a vida e a morte. Mas essa palavra deu vida para ela. Essa palavra ressuscitou, levantou, transformou. Se eu digo que a sua vida vai mudar, olhe para mim, senhor, senhora. Creia que a sua vida vai mudar. Porque não é o bispo Ameno que está a falar. É a palavra de Deus. A qual o bispo Ameno tem vivido dia e noite. E ela tem se cumprido na vida dele.
2: e somos ouvidos. Somos avivados interiormente. E quem está presente regressa a casa transformado.
4: Por acaso, me era uma pessoa um bocadinho mais assim, mais ferigada, mas tudo cuze para levar com o peito, essas coisas, mas agora, assim, graças a Deus, está tudo mais tranquila, mais leve.
5: E hoje, uma equipe, você está saindo depois de ter participado?
4: Eu vim na Iarostoli, alegre, feliz, sabe?
6: Ah, era tudo destruído, era na mão de treva, era na droga, na bebida, prostituição, porque prostituição tem pessoas que trouxe como vêm de corpo, não. A hora que você está transgredindo a regra de Deus, algo que você está traindo Deus, é uma prostituição. Então está trocado de parceiros, sem, e morre da flama, estava perdida, nunca tinha noção do que era a vida, tudo destruído. Mas depois quem chega na casa de Deus hoje, não sabe o que é que crê, hoje não sabe que vive no pecado, fuge de pecado e começa a te aconselhar as pessoas mesmo e dá minha testemunho daquilo que me eram antes e depois agora.
2: Numa sociedade cada vez mais turbulenta e incerta, as reuniões ao domingo tornam-se um porto seguro. Se também anseia por um instante de serenidade e clareza, participe neste domingo, às 9:30 da manhã, no Templo Maior, no Paiol do Coqueiro. Ou então, numa Universal mais próxima de si.
1: É a nossa linha de ajuda, você pode ligar e falar conosco, nós queremos te ajudar. Ora, neste domingo nós teremos um encontro pela manhã, principalmente às 9:30 da manhã, o encontro de fé e milagres. Domingo é o dia do Senhor e todos os domingos nós temos feito as 7 preces, as 7 orações por todas as áreas da sua vida. Oramos pela saúde, para quem está doente, tem problema de saúde. Oramos por todas as famílias, você que sofre desavenças, desentendimentos familiares, brigas na casa. Oramos pelo casamento, você que tem um casamento destruído, brigas, desconfianças e tudo. Oramos pela vida amorosa, para você que não dá certo em relacionamentos. Oramos pela vida financeira e vida profissional, para você que diz, olha, no meu trabalho, nos meus negócios, planos e projetos, tudo tem dado errado. E oramos sobretudo pela vida espiritual, para você que é uma pessoa vazia, uma pessoa triste, uma pessoa angustiada, apesar, olha, de talvez ter um pouco de tudo materialmente, mas por dentro você não tem paz, você não tem sossego. Deus, Ele quer entrar em você, Ele quer transformar a sua vida, Ele quer te dar uma vida de paz, uma vida transformada. E você vai acompanhar mais um depoimento. Olha, esses depoimentos é para ajudar você a entender que Deus, Ele quer fazer morada dentro de você. E se você buscá-lo, com certeza Ele vai entrar na sua vida. Você vai acompanhar agora a história do Cleidir, que também era uma pessoa vazia, vida destruída, e quando recebeu o Espírito Santo, tudo mudou. Logo após esse testemunho, vamos orar em seu favor.
7: Meu nome é Cleidir Delgado Lopes. Um jovem, praticamente, não nasceu dentro de igreja. Mesmo passado durante toda a minha vida dentro de igreja, eu era um jovem solitário, vazio. Não estava a tentar procurar nem mundo, nem amigos, tentar preencher aquele vazio dentro de mim. Era uma revolta, uma tristeza que nunca estava a poder explicar. Não estava a ver para a igreja, não estava a ver mãe a mãe, não estava a entrar vazio, não estava a sair vazio. A palavra estava a entrar com um ouvido, estava a sair para outro, mas nada estava a ficar. E dentro de igreja, simplesmente, assisti a reunião, mas corpo presente, espírito totalmente ausente. Até mais ou menos 18 anos, em viver, pronto, naquela vida ali sim. Até um sei fora de Cabo Verde, para estudar. E lá então uma afastar literalmente de igreja. Eu devia passar um ano sem poder na igreja. Ok, na mundo, prostituição, drogas, influência de amigos, festas, tudo para tentar preencher aquele vazio que tinha dentro de mim. Ali também conheci uma pessoa e aí não começar até pronto, te namorar. Não passar um tempo juntos. Com o passar do tempo, batabá, batabá. Só que diga um determinado ponto, quer dizer, as vidas ali sim que querer mais para mim. Porque era um vazio que nunca estava para Deus, porque era uma tristeza mesmo, nada estava a preencher. Só que com o passar do tempo e mais pessoas não bate a afastar, porque eu comecei a pegar firme a Deus. Aí eu tomei a decisão de realmente seguir Jesus. Não bate a afastar, porque a mim cria uma coisa e ela cria outra. Então, chegando a um certo ponto, como dizer, não, chega, aqui crê mais. E a partir daí, minha mente, minha forma, maneira como estava a enxergar coisas de Deus, muda completamente. Eu tive um encontro com Deus. Foi num jejum de Daniel. Já não tinha tido um encontro com Deus, mas eu nunca tinha sido batizado com o Espírito Santo. Então, no jejum de Daniel, era tudo ou nada. Porque eu não sabia que nunca tinha Espírito Santo. Eu tinha um encontro com Deus, mas dentro de mim ainda não sabia que nunca estava com certeza. Aí eu comecei a buscar com tudo em esforço. Naquele jejum de Daniel, me entregar completamente. Me lembrar que eu estava a passar, nunca te dizer totalmente 24 horas, porque tem aquele tempo que não te dormi, mas não estava deitado a pensar no Espírito Santo e levantado a pensar no Espírito Santo. Não estava lá para o trabalho a pensar no Espírito Santo. Porque não estava, naquela altura já não estava a desejar ter Espírito Santo. Porque eu sabia, se morresse naquele momento, nunca tinha certeza de minha salvação. Então aquilo fazia mergulhar num profundo solidão em alma. Então começar a buscar o Espírito Santo, tudo em esforço. E me lembrar, numa segunda-feira, era uma reunião de prosperidade, mas estava lá, de buscar o Espírito Santo. E quando foi no dia, terça-feira, me nem atraboi. Então, no horário do almoço, enquanto o gente vai almoçar, um vai me isolar, me sou. Enquanto. Aí eu comecei a buscar Deus. Eu comecei a buscar com tudo, minhas forças. Só que a questão de receber batismo do Espírito Santo, eu vou entregar tudo. E ainda que tinha entregado-me tudo. Porque como crescer na igreja, bem para criar naquele ambiente de pastores e tal, não sei o quê, eu tinha receio que Deus estava a te chamar para o altar. Dentro de mim tinha esse receio. Só que naquele dia eu me entreguei a tudo. Dizia, Deus, já que seja feita a sua vontade, ser para o altar, não quero saber. Mas o que crer, mas viver com as vidas. Aí na hora, pastor, na hora, deu uma certeza dentro de mim. Uma certeza tão forte, que é como se o próprio Senhor Jesus Cristo estava lá naquele momento. Uma alegria, que se eu morresse naquele exato instante, não estava salvo. Aí tive certeza com receber Deus dentro de mim. Hoje me sou completamente diferente. Hoje me é feliz. Hoje me tenho vontade de viver. Nunca precisadas muito para ser feliz. Meu jovem, epá, que Deus dentro de mim te guiando, nunca precisar de nada, nunca precisar de festas, nunca precisar de tudo que as coisas que eu estava a apoiar antes de não receber o Espírito Santo, porque é me encontrar alegria. O Espírito Santo é tudo na minha vida. Cá tem anger, cá tem corre, casa, cá tem dinheiro. É que te comprar a alegria do Espírito Santo, porque ele é algo que te completou. Botando o Espírito Santo, boa pessoa, bota enxergar a vida de uma forma completamente diferente. Ele te dá força para vencer qualquer situação. Quando eu decidi entregar de facto minha vida para Deus, num ano, coisas aconteceram na minha vida. Naquele mesmo ano, eu consegui um emprego. Naquele mesmo ano, me casar. e hoje me aflige. E dia após dia, Deus soube até acrescentar. Sem dizer, aquilo que te falta na minha vida. Completo já minha, porque não tem Espírito Santo. Mas, aquela força, aquela energia, é pá, já tem como explicar. Só tem no Espírito Santo, vale a pena sim.
8: Prepara o copo com água. Diga um bocado. Ou também faz uma oração para vó.
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Meu Deus, visita esta pessoa que ora conosco neste momento, que não aguenta mais a dor, a angústia, o sofrimento, e tudo que essa pessoa quer é sair desse sofrimento e mudar de vida. Estenda a tua mão, tira este homem e essa mulher deste sofrimento, consagra esta água. Quando essa pessoa beber, ela receba forças para se erguer, para se levantar e sair do sofrimento em que está. Nós determinamos a bênção do Senhor e entregamos a vida de todos nas tuas santas mãos, em nome do Senhor Jesus. Amém? E graças a Deus. Veja que esses testemunhos que você acompanhou, do Cleidir, da Sandra, as pessoas não se limitaram apenas em orar em casa, ficar em casa. Foram até a igreja. Vá até uma igreja universal, ainda hoje, ou amanhã, ou na sexta, ou neste domingo, nós estamos todos os dias prontos para te ajudar. A nossa sede ali no Templo Maior, na cidade da Praia, no Paiol do Coqueiro, você pode buscar ali ajuda de Santo Antão a Brava, em todas as igrejas universal. Se você não sabe onde é, ligue para 800-5001. Se você sabe onde fica, vá até lá, Deus vai mudar a sua vida. Nós estamos aqui nos Pargos, na Ilha do Sal, atrás das bombas da Shell, aguardando por você para te ajudar a sair dessa situação. Que Deus abençoe a todos. Ficamos por aqui por hoje e até a próxima.